0: Dirigir como drogas ilícitas e substâncias que determinem dependência. De acordo com a norma, o auto de infração deverá conter o tipo de substância detectada pelo equipamento. Para serem usados na fiscalização, os equipamentos deverão ser certificados pelo Inmetro. O texto regulamenta a possibilidade de testes toxicológicos e outros meios técnicos ou científicos para constatar a influência de substâncias psicoativas.
1: E Luana, naquele caso que o condutor se nega a fazer os testes quando solicitado, ainda continua valendo?
0: Continua sim, Luciana. Neste caso, o motorista continuará sujeito à multa e suspensão do direito de dirigir por 12 meses. Mas o Manual Brasileiro de Fiscalização de Trânsito foi atualizado para detalhar e padronizar a atuação em casos de recusa ao teste. Para o condutor que não realizar o procedimento, a norma estabelece como cada situação deve ser registrada e determina que, em uma mesma abordagem, não sejam lavrados simultaneamente autos de infração por dirigir sob influência de álcool ou outras substâncias psicoativas e por se recusar ao exame. Nos casos de acidentes que resultem em óbito, o motorista será obrigado a fazer exame para detectar álcool ou outras substâncias psicoativas.
2: Luana, foram criadas novas penalidades ou infrações com a medida?
0: Foram não, Luciano. A atualização da Lei Seca não altera ou cria novas penalidades, apenas regulamenta os critérios de fiscalização e de comprovação de infração. A norma atualiza procedimentos vigentes desde 2013 e também estabelece o modo de identificação de outras substâncias psicoativas. As novas regras entram em vigor após a publicação da norma no Diário Oficial da União. Os equipamentos para exames toxicológicos poderão ser usados imediatamente após a publicação, a depender apenas da disponibilidade e da existência de equipamentos certificados conforme os requisitos estabelecidos pela resolução. Luciana e Luciano, volto com vocês.
1: Muito obrigada, Luana Karen, pelas informações ao vivo aqui na Voz do Brasil.
2: Mais de 1 milhão de ligações já foram recebidas este ano pelo Ligue 180.
1: A central de atendimento à mulher é gratuita e recebe denúncias, pedidos de informações e dá orientações relacionadas à proteção da mulher.
3: O Ligue 180 recebeu 1.035.647 ligações de janeiro até julho deste ano, o equivalente a 4.884 chamadas por dia. A central de atendimento à mulher é gratuita e serve não apenas para denúncias, mas também para pedidos de informação e orientações sobre os serviços da rede. O estado de São Paulo liderou os atendimentos no primeiro semestre, com mais de 106 mil ligações recebidas. Em seguida, vem Rio de Janeiro, Minas Gerais, Bahia e Rio Grande do Sul. Estela Bezerra, secretária nacional de enfrentamento à violência contra mulheres, aponta qual tem sido o papel deste canal.
4: O canal 180, ele tem uma importância de demonstrar à população o como a consciência, a conscientização sobre violência contra as mulheres tem ampliado. Antes você só considerava violência contra as mulheres, feminicídio e agressão física. Hoje você tem denúncias de violência psicológica, que é a primeira no ranking das denúncias. A gente tem denúncias de violências digitais, que é uma violência nova, contemporânea, né, que não se percebia dessa maneira.
3: A violência psicológica respondeu por 35% das mais de 98 mil denúncias recebidas pelo canal nesta primeira metade do ano. Em seguida, vem a violência doméstica, com mais de 24 mil ligações. Também foram registrados casos de violência moral e patrimonial. Se você é mulher e está sofrendo algum tipo de violência ou conhece alguém nesta situação, ligue 180 ou envie uma mensagem pelo WhatsApp. WhatsApp 61 96100180. O serviço funciona 24 horas, 7 dias por semana. O atendimento é feito em português, inglês ou espanhol e ainda na língua brasileira de sinais. Reportagem Graziela Mendonça.
2: Estão abertas as inscrições para uma capacitação online em inteligência artificial voltada para mulheres à frente de pequenos negócios.
1: A iniciativa oferece 5.000 vagas, sendo metade delas para mulheres negras.
2: As atividades começam em 1º de setembro e vão

0: tratar do uso da inteligência artificial em áreas como gestão, planejamento, marketing, vendas, atendimento ao cliente, análise de dados, produtividade e inovação.
1: Ao final do curso, 50 negócios poderão ser selecionados para receber um investimento inicial, destinado à implementação dos projetos desenvolvidos durante a formação.
0: As interessadas podem se inscrever até o dia 20 de outubro no portal do Ministério do Empreendedorismo, da Microempresa e da Empresa de Pequeno Porte.
1: E professores da educação básica de todo o país podem realizar cursos sobre inteligência artificial, IA, de graça.
0: A formação continuada está disponível no ambiente virtual de aprendizagem do Ministério da Educação, AVAMEC.
2: Os cursos tratam desde os conceitos básicos de IA até a aplicação das ferramentas em atividades de sala de aula. Cada participante pode organizar o próprio ritmo de estudos e há formações voltadas para o ensino fundamental e para o ensino médio. Entre os assuntos abordados estão uso pedagógico da IA, criação de recursos digitais, planejamento de atividades e o uso responsável das ferramentas. Os conteúdos também tratam de temas como autoria, pensamento crítico, proteção de dados, segurança digital e avaliação das informações produzidas por ferramentas de inteligência artificial generativa. Os cursos variam entre 20 a 180 horas de duração. Para se inscrever, basta acessar o AVAMEC, fazer login ou criar uma conta na plataforma. O endereço é avamec.mec.gov.br. Priscila Machado, para a Voz do Brasil.
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4: Olá, meu nome é Ana Júlia Toches e a minha pergunta é: eu devo começar pelas questões fáceis ou difíceis do Enem?
1: Quem responde é o professor de matemática Marcelo Almeida, que aproveita para dar mais dicas para se sair bem na prova.
5: Olá pessoal, tô aqui para trazer para vocês uma dica muito importante. Você que está se preparando para as provas do Enem que estão chegando e precisa aumentar sua nota em matemática. Muitas vezes o estudante se apega nas questões difíceis e acaba perdendo muito tempo em resolução dessas questões. Dica: questões fáceis e médias. São as questões que vão aumentar em muito a sua nota em matemática. Acertem questões fáceis, acertem. Não é uma questão fácil. E em matemática, onde a gente vê essas questões? Estatística básica. Média, moda, mediana, gráfico, interpretação gráfica. São questões que muita gente, por achar que é fácil, acaba deixando de estudar. Então, dica, pegue as provas anteriores e faça todas essas questões. Tenho certeza que vai dar bom demais.
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0: As novas canetas emagrecedoras à base de semaglutida foram aprovadas pela Agência Nacional de Vigilância Sanitária, Anvisa.
1: Uma das canetas é genérica, produzida por farmacêutica brasileira.
0: A semaglutida é um medicamento que age de maneira similar ao hormônio GLP-1 e com isso reduz apetite, diminui as taxas de açúcar no sangue e tem sido amplamente utilizado para o controle da obesidade.
1: Com a queda da patente do primeiro medicamento comercial à base de semaglutida, a agência tem analisado e liberado pedidos de laboratórios para produzir medicamentos similares e genéricos.
0: Em conversa com a Voz do Brasil, a diretora da Anvisa, Daniela Marreco, explica como é o processo de análise para esses pedidos e os riscos do uso de canetas falsificadas. Acompanhe.
6: Diretora Daniela Marreco, da Agência Nacional de Vigilância Sanitária, é um prazer ter a senhora conosco aqui na Voz do Brasil. Bom, vamos começar então explicando para o nosso ouvinte como é que funcionam esses processos de registro, quanto tempo em média eles duram?
7: Os processos de registro de medicamentos realizados pela Anvisa, eles têm como base avaliar aspectos essenciais do medicamento, que é a qualidade, a segurança e a eficácia daquele medicamento. A gente também verifica no âmbito dessa análise

0: análise das boas práticas de fabricação, ou seja, se a empresa fabricante daquele medicamento cumpre as boas práticas durante o processo produtivo. Esse prazo de avaliação, ele depende não só do tempo que a Anvisa leva para avaliar toda essa documentação que é apresentada pela empresa, mas também do prazo que as empresas precisam para cumprir eventuais questionamentos que sejam feitos pela agência.
1: A Anvisa baseia toda a sua avaliação em documentos apresentados pelos laboratórios interessados no registro, né? Ela pode pedir algum tipo de complementação nas pesquisas, por exemplo, para atender aos quesitos de eficácia ou de segurança?
0: Com certeza, isso acontece na maior parte dos casos, após a avaliação da documentação que é inicialmente apresentada pela empresa. Caso fique qualquer dúvida ou qualquer necessidade de complementação dos dados que foram apresentados, a Anvisa faz solicitações adicionais para o laboratório fabricante para que ele complemente a documentação de qualidade ou a documentação de segurança e eficácia daquele medicamento, para que a gente possa, ao final do processo, ter certeza em relação ao cumprimento de todos os critérios necessários para dar segurança à população ao uso daquele medicamento que foi aprovado pela agência.
2: Agora, no caso de princípios ativos como o da semaglutida, já tinha um medicamento prévio com registro e a patente dele caiu. Isso torna mais fácil conseguir o registro das novas medicações em relação, por exemplo, a medicamentos que ainda não tem nenhum no mercado?
0: Sim, são processos de avaliação diferentes. Quando o medicamento é novo, é inédito no país, a empresa precisa, além da documentação de qualidade, ela precisa comprovar também a segurança e a eficácia daquele medicamento por meio de estudos clínicos. Então, é um dossiê com dados adicionais que envolvem a realização dessas etapas de estudo clínico. No caso dos medicamentos que são cópias ou que são similares a um outro medicamento registrado, nós vamos comparar esses novos medicamentos ao medicamento de referência, esse medicamento anterior que já tinha registro na Anvisa. Então, eles vão poder apresentar provas comparativas, é uma caracterização bastante extensa em termos físico-químicos, mas de forma comparativa ao medicamento que já comprovou esses aspectos de qualidade, segurança e eficácia. Então, sim, nós podemos dizer que é um processo um pouco mais fácil para essa comprovação dos critérios técnicos necessários para o registro.
1: Diretora, já existem muitos vídeos na internet circulando falando sobre novos princípios ativos que seriam ainda mais eficazes que a semaglutida e a tirzepatida, que são os dois mais utilizados atualmente, né? Seria o caso da retatrutida, que provocaria uma perda de peso mais rápida e ainda maior. Esse princípio não está aprovado ainda no Brasil, né?
0: Isso, perfeito. A retatrutida ainda não tem um pedido de registro aqui na Anvisa, é um medicamento que se encontra ainda em etapa de estudo clínico, então nós não podemos afirmar nem qualidade, nem segurança, nem eficácia em relação a esse produto. A gente precisa aguardar que ele complete o seu desenvolvimento clínico, que ele seja submetido para análise da Anvisa, para aí sim a gente ter qualquer conclusão em relação aos efeitos desse produto.
2: Agora, diretora, junto com o sucesso das canetas, veio também, claro, como sempre, as falsificações, a entrada no país de versões de marcas que não passaram pelo processo de registro na Anvisa. Quais são os controles que a Anvisa faz e quais os riscos de o consumidor usar esses medicamentos que não tenham passado por esses controles?
0: A Anvisa tem intensificado muito durante esse ano de 2026 a fiscalização em relação a esses produtos, que são produtos irregulares, produtos que, como você colocou, não passaram pela avaliação da agência, com o objetivo de proteger a saúde da população para que não utilize esses produtos. Em relação aos riscos, como são produtos que não passaram pela avaliação da Anvisa, a gente não consegue saber quais são as substâncias, qual é a composição daquele produto, quais são os critérios de eficácia, ou seja, aquele produto vai realmente funcionar quando foi utilizado pelo paciente? Qual é a população que poderia utilizar aquele produto? E principalmente, quais são os riscos para as pessoas que utilizarem esses produtos que não tiveram uma avaliação pela Anvisa? Então, consideramos sim bastante perigoso e, em termos de segurança, para o paciente utilizar produtos que não estão regularizados, pode sim trazer um risco à saúde das pessoas.
1: Se a pessoa quiser conferir se uma determinada marca, algum medicamento está aprovado pela Anvisa, como é que ela deve proceder? É possível fazer a consulta no site da agência, por exemplo?
0: Sim, é possível. No site da Anvisa existe um mecanismo de

0: busca, consulta de produtos regularizados. Esse site de consulta, ele é dividido de acordo com todas as categorias de produtos que a agência regula. Se a pessoa buscar na parte de medicamentos, ela pode digitar ali o nome comercial do medicamento, ela pode digitar a substância ativa. Existem vários critérios de busca que o cidadão pode utilizar para conseguir conferir se aquele medicamento está de fato registrado e regularizado no Brasil. Além disso, o medicamento também, quando o paciente adquire aquele produto, ele vai ter um número de registro identificado na caixinha do medicamento, número de registro na Anvisa, e por meio desse número, a pessoa também consegue no nosso site localizar se o produto é ou não um produto regular perante a agência.
1: Muito bem, nós conversamos com Daniela Marreco, diretora da Agência Nacional de Vigilância Sanitária, Anvisa. Muito obrigada, diretora, pela sua entrevista aqui à Voz do Brasil.
0: Eu que agradeço.
2: A aproximação entre o Brasil e os países do Sudeste Asiático está no centro da agenda do secretário-geral da ASEAN, Cao Kim Hong, em Brasília.
3: Em reunião com o ministro das Relações Exteriores, Mauro Vieira, foram discutidas formas de ampliar o comércio, os investimentos e a cooperação em áreas como transformação digital, segurança alimentar e sustentabilidade.
4: Comércio, investimentos, transformação digital, segurança alimentar e sustentabilidade estiveram entre os temas tratados durante a visita do secretário-geral da Associação de Nações do Sudeste Asiático, Cao Kim Horn, a Brasília. Horn foi recebido nesta terça-feira no Palácio do Itamaraty pelo ministro das Relações Exteriores, Mauro Vieira. Segundo o chanceler brasileiro, o encontro tem como objetivo aprofundar a relação política e econômica do Brasil com os países do Sudeste Asiático e ampliar a cooperação com a ASEAN e seus estados-membros.
5: O comércio Brasil-ASEAN tem crescido a uma média de 13% a cada ano desde 2020. Nesse ritmo, o intercâmbio comercial deverá ultrapassar aquele com parceiros tradicionais do Brasil, como os Estados Unidos ou a União Europeia, num futuro próximo. O Brasil já exporta mais para a Indonésia, para o Vietnã e para a Malásia e Tailândia do que para a França.
4: Fazem parte da ASEAN 11 países: Brunei, Camboja, Indonésia, Laos, Malásia, Mianmar, Filipinas, Singapura, Tailândia, Timor-Leste e Vietnã. Em 2025, o comércio entre o Brasil e países do grupo somou mais de 38 bilhões de dólares. O bloco foi o quinto maior parceiro comercial do Brasil, atrás de China, União Europeia, Estados Unidos e Mercosul. Mauro Vieira destacou ainda que a visita faz parte da estratégia brasileira de diversificação das parcerias externas e de fortalecimento da presença brasileira em diferentes regiões do mundo.
5: O aprofundamento da relação com a ASEAN está em plena sintonia com as prioridades da política externa brasileira. A diversificação das parcerias econômicas, o estreitamento dos vínculos com regiões que são destino importante de nossas exportações, a coordenação em temas multilaterais e o fortalecimento da cooperação sul-sul.
4: Esta é a primeira visita de um secretário-geral da ASEAN ao Brasil. Além do Itamaraty, a agenda também inclui encontros com outras autoridades dos ministérios, além de contatos com representantes empresariais e acadêmicos brasileiros. Reportagem Gabriela Noronha.
2: Começou hoje o pagamento da parcela do Bolsa Família referente ao mês de agosto.
3: Os depósitos vão ser realizados até o dia 31 de agosto.
2: O calendário segue de acordo com o dígito final do NIS impresso no cartão dos beneficiários.
6: Os repasses do Bolsa Família de agosto começam nesta terça-feira, dia 18, e vão até o dia 31. O valor médio do benefício este mês é de R$ 678,35. O pagamento é feito de acordo com o último dígito do número de identificação social, o NIS, que cada família tem no cartão do programa. Recebem primeiro famílias com o NIS terminado em 1 e assim sucessivamente até o NIS final 0, no no dia 31 de agosto. Para receber o benefício, as famílias devem atender aos critérios do programa, manter o cadastro único atualizado e cumprir as condicionalidades nas áreas de saúde e educação. Para verificar a situação do benefício, extratos e valores, o beneficiário pode consultar os aplicativos do Bolsa Família e Caixa Tem. O Disque Social pelo número 1.

0: 121 também está disponível para atendimento ao público. A ligação é gratuita de todo o Brasil. Reportagem Érica Brás.
1: Lembrando que o pagamento é unificado às famílias que vivem em locais em situação de emergência ou calamidade pública decretada pelo governo federal.
2: De hoje já podem ser atualizadas as informações do indicador de capacidade municipal.
1: As informações são utilizadas para acompanhar diferentes aspectos da capacidade do município na área de proteção e defesa civil.
2: Os municípios têm até o dia 31 de outubro para preencher o formulário em defesacivil-icm.com.br.
1: Essas foram as notícias do governo federal.
2: Uma realização da Secretaria de Comunicação Social da Presidência da República.
1: Com produção da empresa Brasil de Comunicação.
2: Fique agora com as notícias do Poder Judiciário e do Congresso Nacional. Uma boa noite.
1: Boa noite para você e até amanhã.
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4: Você vai ouvir agora notícias do Poder Judiciário.
5: CNJ lança a cartilha Remuneração de Magistrados e Magistradas.
6: TSE esclarece que é falso que a urna eletrônica exibe a mensagem confirma seu voto.
5: STJ valida a eliminação de candidato a policial penal com histórico social incompatível.
6: Boa noite, eu sou Leandro Bezerra.
5: E eu sou Walter Lima.
6: O Conselho Nacional de Justiça lançou nesta terça-feira a cartilha Remuneração de Magistrados e Magistradas, Dúvidas Frequentes.
5: O material detalha a decisão do Supremo Tribunal Federal sobre o tema e as medidas do CNJ para fiscalizar e dar mais transparência aos pagamentos da magistratura. Repórter Carolina Chaves.
7: A publicação reúne o histórico de normas e traz um formato prático de perguntas e respostas com links diretos para a legislação. A cartilha está disponível no site do CNJ para acesso de toda a sociedade. Durante a reunião, o presidente do CNJ e do STF, ministro Edson Fachin, fez um pronunciamento.
8: Criamos o Observatório Nacional de Integridade e Transparência. Ampliamos os mecanismos de controles, disponibilizamos dados em volume sem precedentes e temos agora um contra-cheque único a caminho e todas as rubricas conhecidas e uniformizadas.
7: O ministro Fachin destacou que o judiciário está aberto ao controle social, mas ressaltou que questionamentos legítimos não podem ser confundidos com campanhas de descredibilização.
6: STJ considera válida a eliminação de candidato em concurso público para o cargo de policial penal.
5: Mesmo sem condenação criminal definitiva, havia registros policiais, processos arquivados e o inquérito em andamento. Fátima Uchoa.
9: Após ser eliminado do certame, o candidato impetrou o mandado de segurança. O juízo concedeu liminar para que ele participasse do curso de formação, mas o Tribunal de Justiça do Rio Grande do Sul revogou a medida, o que o levou a interpor recurso no STJ. E a segunda turma decidiu que foi legal a exclusão. Para o relator ministro Marco Aurélio Belize, o histórico comportamental do candidato é incompatível com o padrão ético e funcional exigido para o cargo pretendido. E quanto a funções ligadas à segurança pública, que exigem padrões éticos mais rigorosos, a análise da vida pregressa deve ir além dos antecedentes criminais, abrangendo também a conduta moral e social do candidato.
6: É falso que a urna eletrônica exibe a mensagem confirma o seu voto.
5: Eleitor não precisa esperar essa frase para apertar a tecla verde na hora de votar. Fábio Ruas.
10: A frase confirma o seu voto não aparece na tela da urna eletrônica. A mensagem que afirma isso e está circulando pelas redes sociais é falsa. A mensagem enganosa diz que se a eleitora ou eleitor apertar a tecla confirma antes da suposta frase aparecer na tela, o voto será anulado. Isso não acontece. A Justiça Eleitoral informa que a urna não tem qualquer mecanismo que anule o voto por esse motivo. É importante não confundir. A mensagem que aparece na tela antes de concluir cada voto é confira seu voto e não confirma o seu voto, como alegam as publicações falsas.
6: Advogado da Caixa consegue restabelecer salário que foi reduzido após ação trabalhista contra o banco.
5: Para a Justiça Trabalhista, houve indícios de retaliação. Repórter

0: Rafael Silva.
1: O advogado entrou com ação na Justiça do Trabalho pedindo redução de jornada para 4 horas por dia, conforme prevê o Estatuto da Advocacia. A Caixa concordou, mas reduziu o salário do empregado. Ele alegou retaliação por parte do banco e pediu a manutenção do salário em nova ação judicial. O Tribunal Superior do Trabalho reconheceu a represália e manteve a decisão de restabelecer o salário do advogado. Para os

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1: Eu sou Paula Groba.
2: E eu sou Humberto Pinheiro.
1: E estes são os destaques de hoje do Jornal do Senado, que começa agora.
2: Política de combate à violência contra a mulher pode ser votada no próximo esforço concentrado.
1: Projeto que proíbe cotas em residências médicas divide opiniões no Senado.
2: Eleições 2026. Candidaturas femininas ao Senado crescem e chegam a todos os estados.
1: Boa noite.
2: Boa noite.
1: O combate à violência contra a mulher pode ganhar uma nova estrutura nacional, com mais integração entre os serviços públicos e garantia de continuidade das políticas de proteção.
2: É o que prevê um projeto do senador Paulo Paim, do PT do Rio Grande do Sul, que está em regime de urgência para votação no plenário. A proposta deve ser votada no próximo esforço concentrado. As informações com o repórter César Mendes.
3: O projeto do senador Paulo Paim, do PT gaúcho, que cria a Política Nacional de Enfrentamento à Violência contra a Mulher, busca respostas mais efetivas para as vítimas, continuidade nas políticas e um maior controle social para a proteção dos direitos das mulheres. Relatora, a senadora Damaris Alves, do Republicanos do Distrito Federal, explicou por que é tão importante transformar em lei as ações destinadas ao combate da violência de gênero no país.
4: Para que haja continuidade, que ninguém interrompa a política pública de enfrentamento à violência contra a mulher.
3: Damaris se comprometeu com Paim a encaminhar a votação do projeto na CDH no próximo esforço concentrado, no início de setembro, e disse que vai levar ao presidente do Senado, Davi Alcolumbre, o pedido de urgência com a sugestão de que o texto seja votado em plenário durante os 21 dias de ativismo pelo fim da violência contra a mulher, de 20 de novembro a 10 de dezembro.
1: E pequenos criadores terão mais opções para alimentar os rebanhos por meio do programa de venda em balcão. Além do milho, a Conab poderá adquirir sorgo, caroço de algodão, farelo de soja e farelo de milho.
2: Após a aprovação pelos senadores, foi sancionada pelo presidente da República a lei que amplia o programa de venda em balcão para alimentação animal. Um dos objetivos é facilitar o acesso de pequenos criadores e cooperativas aos estoques públicos de ração. Repórter Pedro Pincer.
5: O Poder Executivo sancionou a lei que altera o programa de venda em balcão e a Lei de Política Agrícola de 1991. A proposta foi aprovada pelo Senado antes de virar lei. A nova regra amplia a lista de produtos que podem ser adquiridos pela Companhia Nacional de Abastecimento, a Conab, para a alimentação animal. Entram nessa lista milho, sorgo, farelo de soja, farelo de milho e outros produtos, com preço de até 25% acima do mínimo vigente no estado onde ocorrer a compra. A relatora no Senado, senadora Tereza Leitão, do PT de Pernambuco, explicou a importância da medida para o setor.
6: É muito importante para o momento atual que nós vivemos com a ameaça dos impactos climáticos provocados pelo El Niño. Ele faz uma adaptação dos instrumentos consolidados a esses novos desafios climáticos e de mercado, quando o acesso à alimentação animal é decisiva para mitigar perdas. Ele fortalece a produção e a renda rural, amplia a capacidade de resposta do Estado e contribui para a segurança alimentar do Brasil.
5: A lei estabelece limites mensais de compra de 27 toneladas para pequenos criadores cadastrados no Sistema de Cadastro Nacional de Produtores Rurais e demais agentes e de 80 toneladas para cooperativas e associações de agricultores familiares.
1: E virou lei a medida provisória aprovada pelo Congresso que ocorreu regiões afetadas por desastres naturais.
2: Os recursos destinados somam 350 milhões de reais. A reportagem é de Herman Kulitz.
7: O crédito extraordinário de 350 milhões de reais cobrirá ações emergenciais de proteção e defesa civil em regiões atingidas por desastres naturais, como excesso de chuvas ou seca e estiagem intensas no início de 2026. Os fenômenos afetaram aproximadamente 5 milhões de pessoas nas 5 regiões do país. A relatora da proposição, senadora Tereza Cristina, do Progressistas de Mato Grosso do Sul, deu parecer favorável à medida, em solidariedade aos que sofreram os prejuízos. Por isso, defendeu a distribuição equilibrada do dinheiro por todas as regiões.
8: Diante de desastres

0: que já atingiram milhões de brasileiros, socorrer as vítimas é dever do Estado. Por isso, meu voto é pela aprovação deste crédito de 305 milhões de reais, porque responsabilidade fiscal, antes de ser controle de despesa, é também sensibilidade com quem perdeu a casa, a lavoura e o meio de vida.
1: Os recursos poderão ser usados para assistência humanitária e restabelecimento de serviços essenciais.
2: E o presidente do Senado, Davi Alcolumbre, acompanhou o presidente Lula nesta segunda-feira em uma visita a um navio sonda da Petrobras em Oiapoque, no Amapá. A agenda ocorreu após a Petrobras anunciar a presença de petróleo em um poço exploratório na bacia da Foz do Amazonas.
3: Alcolumbre destacou o potencial de geração de riquezas para o país e defendeu que os brasileiros decidam sobre o futuro da exploração de petróleo na região. Segundo ele, os recursos do petróleo podem contribuir para a educação e a saúde públicas, além de gerar emprego e renda.
4: Nós sabemos o que a riqueza do petróleo é transformada para a vida das pessoas, sobretudo com os recursos do Fundo Social, que vão para a educação pública brasileira e para a saúde pública brasileira.
2: O projeto de lei que proíbe a adoção do sistema de cotas no ingresso dos programas de residência médica foi alvo de debate na Comissão de Direitos Humanos.
3: Na audiência pública interativa, senadores, representantes de ministérios e de conselhos discutiram se as regras de acesso à formação acadêmica devem valer também para a seleção da especialização. Repórter Douglas Castilho.
5: O autor do requerimento para a reunião, senador Paulo Paim, do PT do Rio Grande do Sul, se manifestou contra o avanço da proposta, lembrando que é um defensor histórico das ações afirmativas no Senado Federal.
6: A política de cotas não é um privilégio, é simplesmente um instrumento de correção de desigualdades históricas e de ampliação de oportunidades. Não estamos discutindo apenas uma regra de seleção para programas de residência. Estamos discutindo que país queremos.
5: O autor do texto, o senador doutor Irã, do PP de Roraima, também se afirmou partidário das medidas de equidade, mas acredita que a existência desse tipo de política na graduação já cumpre a função de reduzir desigualdades, devendo prevalecer a partir dessa etapa a pura avaliação de competência.
7: Quando a gente entra na faculdade, a gente tem as mesmas oportunidades, os mesmos professores, e hoje com a internet, com a democratização do conhecimento, depois disso tudo, a gente ainda tem cota para fazer residente? Não.
5: O projeto já recebeu relatório favorável do senador Márcio Bittar, do PL do Acre, e encontra-se pronto para a votação na comissão.
8: Eleições 2026.
2: O número de mulheres na disputa por uma vaga no Senado cresceu nas eleições de 2026. São 69 candidatas, o maior número das três últimas eleições.
3: Mas mesmo com o avanço, elas ainda são minoria entre os concorrentes. Neste ano, as mulheres representam 22% das candidaturas ao Senado. O repórter Alexandre Campos mostra como está a participação feminina nessa disputa.
9: O número de candidatas representa 22% do total de candidaturas registradas neste ano. Para mudar esse cenário, o Senado, além de analisar projetos que visam aumentar a participação feminina na política e combater a chamada violência política de gênero, também lançou o Guia da Candidata. O manual, com linguagem clara e prática, traz orientações sobre diversos pontos durante o processo eleitoral e sobre o caminho para ocupar espaços de poder com segurança, informação e autonomia. Em sessão especial em março deste ano, a então senadora e procuradora da mulher no Senado, Augusta Brito, lamentou a necessidade de uma publicação como essa.
10: A política não é neutra. Mulheres enfrentam dificuldades maiores de acesso a financiamentos, às redes de apoio, à visibilidade, bem como são alvos mais frequentes de ataques, de desinformação e de violência política.
9: Dos atuais 54 senadores em final de mandato, 32 vão tentar a reeleição. Quanto à idade, três candidatos têm mais de 90 anos e 20 têm menos de 40. No critério cor-raça, dois afirmaram que são amarelos, 192 brancos, 4 indígenas, 88 pardos e 29 pretos.
3: Trabalhos técnicos de João Lira. O Jornal do Senado fica por aqui. Acompanhe agora as notícias da Câmara dos Deputados. Boa noite.
2: Boa noite e até amanhã.

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1: Câmara cria símbolo para conscientizar a população sobre doenças raras.
2: Avança a proposta que institui Dia Nacional sobre Climatério e Menopausa.
1: Deputados devem regulamentar a produção celular de proteínas animais.
2: O projeto prevê verba específica da primeira infância no orçamento público.
1: Boa noite. Já está pronto para entrar na pauta de votações do plenário da Câmara, projeto que prevê detalhamento de recursos da primeira infância no orçamento público. A repórter Paula Bittar traz mais informações sobre a proposta.
3: A Comissão de Constituição e Justiça da Câmara aprovou um projeto que torna obrigatória a inclusão de quadros específicos no orçamento público para detalhar os recursos destinados à primeira infância, ou seja, a crianças de 0 a 6 anos de idade. De acordo com o projeto, os quadros deverão ser anexos à lei orçamentária anual e ao relatório resumido da execução orçamentária e discriminar as despesas em educação, saúde, assistência social e ações intersetoriais que tenham como beneficiárias diretas crianças de até 6 anos e suas famílias. A autora da proposta, a deputada Laura Carneiro, do PSD do Rio de Janeiro, afirma que a criação do quadro Orçamento Criança é mais um passo no sentido de garantir políticas públicas para essa faixa etária.
4: Sem recursos, sem garantia de orçamento, dificilmente as políticas públicas podem ser levadas a cabo. Então não adianta a gente criar legislação, a gente ter a vontade política se a gente não tiver os recursos necessários para implementá-las. E a fiscalização dessas políticas se faz através do orçamento. Então, garantir a existência desses recursos, o levantamento desses recursos, os dados, são absolutamente necessários à política de proteção à infância e adolescência brasileiras.
3: A proposta que torna obrigatória a inclusão de quadros específicos no orçamento público para detalhar os recursos destinados à primeira infância ainda precisa ser analisada pelo plenário antes de seguir ao Senado. Da Rádio Câmara, de Brasília, Paula Bittar.
0: Educação.
2: Ayrton Faleiro do PT celebra a expansão do ensino superior no Pará. O congressista registra a criação de novas unidades federais no estado e o envio de verbas para apoiar a cultura e o esporte amador na região.
1: O legislador defende as políticas e programas como o Pé de Meia para garantir a conclusão da educação escolar e o ingresso no ensino superior. Ayrton Faleiro cumprimenta os mais de 100 líderes juvenis com quem se reuniu para traçar ações de apoio à educação e ao esporte.
2: Santim Roveda, do União, comemora a liderança do Paraná no IDEB, mantida nos resultados de 2025. O deputado atribui o desempenho aos investimentos do governo estadual na estrutura das escolas, na alimentação dos estudantes e na qualificação dos profissionais da educação.
1: Santim Roveda também cita a climatização das salas de aula e a oferta diária de proteína alimentar mal na merenda, entre as medidas adotadas pela rede estadual. O parlamentar ainda destaca a seleção técnica de profissionais para as chefias dos núcleos regionais de educação.
2: Inácio Arruda, do PCdoB, comemora os resultados da educação pública no Ceará. Segundo o parlamentar, 80 das 100 melhores escolas públicas de ensino fundamental do país estão no estado, conquista que ele atribui a políticas de educação e ao trabalho de professores e municípios.
1: Inácio Arruda também ressalta iniciativas como a ampliação das escolas de tempo integral e a formação e valorização dos professores. Ele cita municípios como Sobral, Coreaú, Cruz, Pires Ferreira e Pedra Branca, entre os que possuem escolas de destaque.
2: General Girão, do PL, critica a política de aprovação de alunos adotada no Rio Grande do Norte. Ele conta que estudantes do ensino médio podem avançar de ano mesmo reprovados em até 6 disciplinas, o que, na avaliação do parlamentar, engana os resultados da educação no estado.
1: General Girão questiona os resultados divulgados pelo IDEB para o Rio Grande do Norte, afirmando que os indicadores de matemática e português pouco avançaram. Para ele, a política adotada pelo governo do estado não representa uma melhoria efetiva na qualidade do ensino.
0: Saúde.
2: A criação de um Dia Nacional de Conscientização sobre o Climatério e a Menopausa avançou na Câmara, com a aprovação da proposta pela Comissão de Saúde. Quem informa é a repórter Júlia Lopes.
5: A Comissão de Saúde da Câmara dos Deputados aprovou um projeto que cria o Dia Nacional de Conscientização sobre o

0: climatério e a menopausa a ser celebrado em 18 de outubro. A proposta da deputada Ana Paula Lima, do PT de Santa Catarina, busca ampliar a informação sobre os sintomas, impactos e tratamentos desse período, além de incentivar as mulheres a procurarem acompanhamento médico. O climatério é uma fase de transição que antecede e inclui a menopausa. Com a queda hormonal, podem surgir sintomas como ondas de calor, insônia, alterações de humor e dores nas articulações. Especialistas destacam que o tratamento deve ser individualizado de acordo com a necessidade de cada paciente. Para a deputada Ana Paula Lima, muitas mulheres passam por essa fase sem identificar os sintomas e sem receber orientação adequada.
1: É que muitas mulheres passam por essa etapa e elas não são identificadas e elas precisam fazer a reposição hormonal, se assim desejarem e se assim forem orientadas pelo médico que faz a assistência.
0: O projeto também prevê ações de conscientização, como palestras, seminários, campanhas nos meios de comunicação e redes sociais, além da distribuição de materiais informativos. Além da proposta, a Comissão de Saúde também aprovou a criação da Subcomissão Especial de Climatério e Menopausa, para aprofundar o debate sobre o tema. O projeto que institui o Dia Nacional de Conscientização sobre o Climatério e a Menopausa segue agora para análise na Comissão da Mulher. Da Rádio Câmara de Brasília, Júlia Lopes.
2: Projeto prevê a instalação de bebedouros e pontos de água potável em locais públicos de grande circulação, como praças, parques e áreas de lazer. O autor da proposta, Paulo Teixeira, do PT de São Paulo, afirma que a medida amplia o acesso gratuito à água e estimula hábitos saudáveis de hidratação.
3: Paulo Teixeira acrescenta que a iniciativa ajuda as cidades a enfrentar os efeitos das ondas de calor, priorizando áreas vulneráveis e locais com grande exposição a altas temperaturas. O texto ainda incentiva o uso de garrafas reutilizáveis para reduzir o consumo de embalagens plásticas descartáveis.
4: Segurança Pública.
2: Aloysio Mendes, do Republicanos do Maranhão, foi indicado para presidir a comissão especial que vai discutir a redução da maioridade penal para 16 anos. Apesar de ser favorável à proposta, o deputado afirma que guiará os trabalhos com isenção e responsabilidade.
3: Aloysio Mendes informa que o colegiado ouvirá autoridades e especialistas antes de votar a proposta. Segundo ele, mais de 80% da população apoia a redução da maioridade penal, rejeita a impunidade e cobra medidas mais duras contra crimes cometidos por jovens.
2: Juliana Cardoso, do PT de São Paulo, cobra a votação de projeto que criminaliza a misoginia, já aprovado pelo Senado e com regime de urgência na Câmara. Ela afirma que a proposta busca responsabilizar condutas de ódio, ameaça e humilhação dirigidas às mulheres por sua condição de gênero.
3: Juliana Cardoso alerta que a violência contra a mulher também se manifesta por ataques e intimidações, inclusive no ambiente digital. A parlamentar pede ao presidente da Câmara e aos líderes partidários que incluam a matéria na pauta do plenário.
2: Carol D'Artora, do PT do Paraná, defende a criminalização da misoginia para ampliar a proteção das mulheres contra discursos de ódio, ameaças e perseguições. A deputada apresentou proposta para punir práticas machistas no ambiente digital em complemento à matéria já em tramitação.
3: Carol D'Artora argumenta que a violência contra as mulheres muitas vezes começa antes da agressão física, com manifestações de ódio e intimidação. A parlamentar avalia que o combate a essas práticas nas redes sociais ajuda a prevenir formas mais graves de violência de gênero.
4: Justiça.
2: Fernanda Melchiona, do PSOL do Rio Grande do Sul, defende a revogação da lei da alienação parental. A congressista acredita que a legislação pode ser usada para revitimizar mulheres que denunciam violência ou buscam o pagamento de pensão alimentícia.
3: Por isso, Fernanda Melchiona cobra a votação do projeto que revoga a lei e critica um recurso apresentado na Câmara que impede o texto de seguir para o Senado. A deputada também defende a aprovação de uma proposta que criminaliza a misoginia.
2: Soraya Santos, Santos, do PL do Rio de Janeiro, celebra o papel dos advogados na defesa de direitos e na reparação de injustiças. A parlamentar ressalta iniciativas para ampliar o acesso à justiça e garantir proteção a grupos vulneráveis.
3: Soraya Santos também destaca a chamada Lei Júlia, que assegura a suspensão de processos por 30 dias para advogadas após o nascimento de filhos. Ela cita ainda uma iniciativa da OAB para oferecer assistência

0: jurídica a vítimas de violência, idosos e filhos de vítima de feminicídio.
1: Rui Falcão, do PT de São Paulo, apresentou projeto para permitir que advogados públicos federais aposentados votem e sejam candidatos no conselho que administra os honorários da categoria. Hoje, esses profissionais não participam da escolha dos representantes do colegiado.
0: Rui Falcão argumenta que os aposentados também são afetados pelas decisões sobre a distribuição dos honorários. O deputado afirma que a mudança amplia a participação de mais de 4 mil profissionais nas decisões do conselho.
2: Agricultura.
1: A Câmara analisa um projeto de lei para regulamentar a produção celular de proteína animal. A ideia é incentivar a pesquisa na área, apontada como uma alternativa ambientalmente mais sustentável para a produção de alimentos. Quem informa é a repórter Maria Neves.
3: A Comissão de Defesa do Consumidor da Câmara analisa projeto do deputado Jorge Goten, do Republicanos de Santa Catarina, que prevê a criação de regras para pesquisa, produção e comercialização de alimentos por meio de cultivo celular. As normas devem valer também para os derivados e subprodutos desses alimentos, assim como para o incentivo à pesquisa no setor. Jorge Goten explica que a produção celular de alimentos envolve a multiplicação e a maturação de células-tronco em laboratório, resultando em produto com as mesmas características de carnes convencionais de origem animal. Pelo texto aprovado, o Executivo Federal deve criar as regras para cultivo celular de alimentos por meio de regulamentação da nova lei. Essas normas devem garantir a sanidade, inocuidade e sustentabilidade dos produtos, assim como a saúde do consumidor. A regulamentação também deverá garantir que a produção minimize os riscos de contaminação ambiental. O texto já foi aprovado na Comissão de Ciência, Tecnologia e Inovação, onde o relator, deputado doutor Zacarias Calil, do MDB de Goiás, ressaltou que o Brasil é o maior exportador mundial de proteína animal. Segundo ele, o país responde por cerca de 28% das exportações de carne bovina no mundo e por aproximadamente 31% das carnes de aves.
4: Ao combinar rigor técnico com flexibilidade regulatória, o texto garante que o país esteja preparado para competir também no nascente mercado de alimentos cultivados com qualidade, segurança e credibilidade internacional.
3: Zacarias Calil argumenta ainda que o projeto responde a uma demanda global crescente por fontes alternativas de proteína que conciliem eficiência produtiva, segurança alimentar e responsabilidade ecológica. Segundo ele, o impacto ambiental causado pelo sistema alimentar vigente responde por 34% do total de emissões globais de gases do efeito estufa. O deputado cita ainda um estudo internacional que compara os impactos ambientais da produção tradicional de carnes e de proteína cultivada a partir de células. O levantamento apontaria redução de até 92% no aquecimento global e gasto de água 78% menor. De acordo com o autor, deputado Jorge Goten, no Brasil, a indústria de fontes alternativas de proteínas conta atualmente com pouco mais de 100 startups. Ainda segundo o parlamentar, esse mercado já atraiu cerca de US$ 600 milhões em investimentos. Pela cotação atual, esse valor corresponde a quase R$ 3 bilhões. Da Rádio Câmara de Brasília, Maria Neves.
0: Dilceu Esperafico, do PP, destaca a importância da produção de suínos para a economia de Toledo, município localizado no oeste do Paraná. O deputado afirma que a cidade lidera o PIB agropecuário do estado há 13 anos, impulsionado pela suinocultura.
1: Dilceu Esperafico ressalta que a força da atividade também se reflete na tradicional festa do porco assado no Rolete, marcada para 13 de setembro. O parlamentar aponta que o evento divulga Toledo e valoriza a produção agropecuária da região.
2: Direitos Humanos.
0: A Câmara aprovou a criação de um símbolo nacional para conscientização sobre doenças raras. A repórter Paula Bittar acompanhou a votação.
2: A Comissão de Constituição e Justiça da Câmara aprovou uma proposta que reconhece o laço multicolorido como símbolo nacional da luta pelos direitos das

0: pessoas com doenças raras no Brasil. O símbolo terá 5 cores: rosa, lilás, azul, verde e amarelo. Segundo o texto, as pontas começam em rosa e passam gradualmente pelo lilás, azul e verde até chegar ao amarelo no centro do laço. O uso do símbolo será opcional e sua ausência não prejudica o exercício de direitos e garantias previstos em lei. As doenças raras, embora individualmente pouco prevalentes, afetam milhões de brasileiros, conforme destaca a relatora na comissão, deputada Silvia Cristina, do PP de Rondônia.
1: Mais do que um símbolo, esse laço representa milhões de brasileiros que convivem diariamente com o desafio do diagnóstico tardio, da dificuldade de acesso ao tratamento e muitas vezes da invisibilidade. Segundo o Ministério da Saúde, cerca de 13 milhões de brasileiros vivem com alguma doença rara. São mais de 7 mil doenças raras descritas, das quais aproximadamente 80% tem origem genética e 20% decorrem de causas infecciosas, imunológicas, ambientais ou degenerativas.
0: Segundo Silvia Cristina, as doenças raras são um relevante desafio para o sistema público de saúde. Ela afirma que iniciativas legislativas de conscientização e visibilidade social são legítimas e adequadas ao interesse público. O Brasil já conta com o Dia Nacional das Doenças Raras e o Dia Nacional da Informação, Capacitação e Pesquisa sobre Doenças Raras, mas ainda não possui um símbolo oficial para a causa. O projeto que reconhece o laço multicolorido como símbolo nacional da luta pelos direitos das pessoas com doenças raras no Brasil segue para o Senado, a menos que haja recurso para análise pelo plenário. Da Rádio Câmara de Brasília, Paula Bittar.
2: Transportes. Fausto Júnior, do União, cobra do governo federal a recuperação da BR-230, a Transamazônica, para garantir o escoamento agrícola e o transporte no sul do Amazonas. De acordo com o parlamentar, trechos entre Sucunduri e Apuí estão quase intrafegáveis.
3: Fausto Júnior argumenta que a falta de asfalto isola comunidades, impede o acesso a serviços especiais e gera pobreza. O parlamentar cobra a união da bancada amazonense por melhorias na Transamazônica, assim como ocorreu na mobilização pela BR-319, que liga Manaus a Porto Velho.
2: Projeto de doutor Ismael Alexandrino, do PSD de Goiás, obriga postos de combustíveis com 3 ou mais bicos de gasolina a disponibilizar uma bomba com gasolina E10, que tem até 10% de etanol. O parlamentar explica que o objetivo é oferecer uma alternativa aos veículos antigos.
3: Doutor Ismael Alexandrino também inclui no texto que o preço da gasolina E10 não seja superior ao da gasolina comum, com diferença máxima de 5%. Ele argumenta que muitas motocicletas e automóveis no Brasil ainda não são adaptados a combustíveis com maior concentração de etanol.
2: Economia. Relator do projeto do Simples Nacional e um dos principais articuladores do MEI, Luiz Carlos Rauli, do Podemos do Paraná, critica o baixo desenvolvimento do Brasil, atribuindo o desempenho a falhas de gestão e as políticas econômicas de governos de centro-esquerda.
3: Ao protestar contra os indicadores sociais, Luiz Carlos Rauli ressalta que, apesar de ser a 10ª economia mundial, o Brasil ocupa a posição 84 no Índice de Desenvolvimento Humano. Para ele, é preciso diversificar o setor produtivo e desburocratizar tributos para gerar emprego e renda.
2: Adriana Ventura, do Novo de São Paulo, critica o pagamento de salários acima do teto constitucional no serviço público. A congressista afirma que benefícios adicionais e outras vantagens elevam a remuneração de integrantes do Judiciário, do Ministério Público e de órgãos de controle.
3: Adriana Ventura cobra do Congresso medidas para limitar os chamados supersalários e reduzir. 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
5: Louvado seja nosso Senhor Jesus Cristo, para sempre seja louvado. Estimados irmãos e irmãs em Cristo, um bom dia a todos. Deus te abençoe, onde quer que esteja nos ouvindo, através das ondas da Rádio Educadora, o nosso programa Christus Vincit, que chega até você nesta quarta-feira, dia 19 de agosto. Vamos então pedir sobre nós as luzes do Divino Espírito Santo, entregando nosso dia e nossas obras a Deus. Em nome do Pai, e do Filho e do Espírito Santo. Amém. Vinde, Espírito Santo, enchei os corações dos vossos fiéis e acendei neles o fogo do vosso amor. Enviai, Senhor, o vosso Espírito e tudo será criado e renovareis a face da terra. Oremos. Ó Deus, que instruístes os corações dos vossos fiéis com a luz do Espírito Santo, fazei que apreciemos retamente todas as coisas segundo o mesmo Espírito e gozemos sempre da sua consolação. Por Cristo, Senhor nosso. Amém. O Evangelho de hoje, de São Mateus, no capítulo 20, versículos 1 a 16. Naquele tempo, disse Jesus aos seus discípulos esta parábola: o reino dos céus é como a história do patrão que saiu de madrugada para contratar trabalhadores para sua vinha. Combinou com os trabalhadores uma moeda de prata por dia e os mandou para a vinha. Às 9 horas da manhã, o patrão saiu de novo, viu outros que estavam na praça desocupados e lhes disse: ide também vós para minha vinha e eu vos pagarei o que for justo. E eles foram. O patrão saiu de novo ao meio-dia e às 3 horas da tarde e fez a mesma coisa.

Saindo outra vez pelas 5 horas da tarde, encontrou outros que estavam na praça e lhes disse: por que estáis aí o dia inteiro desocupados? Eles responderam: porque ninguém nos contratou. Então o patrão lhes disse: ide vós também para minha vinha. Quando chegou a tarde, o patrão disse ao administrador: chama os trabalhadores e paga-lhes uma diária a todos, começando pelos últimos até os primeiros. Vieram os que tinham sido contratados às 5 da tarde, e cada um recebeu uma moeda de prata. Em seguida vieram os que foram contratados primeiro e pensavam que iam receber mais, porém cada um deles também recebeu uma moeda de prata. Ao receberem o pagamento, começaram a resmungar contra o patrão: estes últimos trabalharam 1 hora só e tu os igualaste a nós que suportamos o cansaço e o calor o dia inteiro. Então o patrão disse a um deles: amigo, não fui injusto contigo. Não combinamos 1 moeda de prata? Toma o que é teu e volta para casa. Eu quero dar a este que foi contratado por último o mesmo que dei a ti. Por acaso não tenho direito de fazer o que quero com aquilo que me pertence? Ou estás com inveja porque estou sendo bom? Assim os últimos serão os primeiros e os primeiros serão os últimos. Palavra da salvação. Glória a vós, Senhor. Estimado irmão e irmã em Cristo, ao ouvir esta parábola que hoje nosso Senhor conta sobre os chamados para trabalhar na vinha do Senhor, ele nos mostra que o pagamento será o mesmo para todos, não importa se começar a trabalhar de manhã ou no fim da tarde. A moeda do mesmo valor, o mesmo denário, será dada de forma igual a todos. Isso nos faz pensar que, então, se for assim a nossa salvação, a mesma moeda que vale tanto para quem está no convento, quem é padre, né, que já está buscando o reino de Deus, quem já é batizado desde o começo da vida, então não precisaria, poderia se viver uma vida errada até o entardecer da vida e no fim da vida se converter, porque o preço vai ser o mesmo, né? Então vale a pena adiar a salvação para o fim da vida, viver todos os prazeres do mundo e depois arrepender-se, voltar-se ao Senhor, porque ganhará o céu da mesma forma que alguém que desde o começo assim fez. Mas não é bem por aí, estimado irmão e irmã. De fato, né? No fim da vida ou no começo da nossa vida, se buscarmos a salvação em Cristo e conseguirmos sermos salvos, né, por nossa conversão, arrependimento e mudança de vida, não importa em que momento for, né, todos ganharemos a mesma salvação. Agora, retardar a salvação, buscar uma vida errada, achando que no fim nós vamos ser salvos pelo nosso arrependimento, é muito perigoso, né? Pode ser que no fim da vida não consigamos alcançar a salvação de nosso Senhor, que passa nos convidando ao trabalho, né? Nos convidando a pertencer a seu reino. Todos nós somos chamados a trabalhar pelo reino dos céus com nossas boas obras, fazendo-as com amor, colocando Deus em primeiro lugar, fazendo boas obras para que possamos somar para o reino de Deus. Não quer dizer que quanto mais boas obras vamos fazendo, mais vamos somando, então isso significa que ganharemos mais. Não é o ganhar mais, a salvação é a mesma para quem somou mais ou somou menos boas obras neste mundo. Alcançando a salvação, ela se dará de igual forma a todos. Porém, quanto mais nós somarmos em boas obras, quanto mais nós nos abrirmos ao amor de Deus e vivermos a vida de Cristo, quanto mais nós nos dedicarmos nesta vida e nos entregarmos a Deus, com muito mais intensidade, nós também viveremos em glória no céu. Não quer dizer que todos não seremos salvos. Sim, aquele que se arrependeu no fim da vida alcançará o reino do céu também. Porém, o desfrutar deste reino dos céus não se dará de modo igual a todos, conforme nós vivermos neste mundo.

0: e buscarmos o amor de Deus com nossa vida, também assim será depois da morte no céu. Quanto mais nós vivemos o amor de Deus no mundo, muito mais desfrutaremos deste amor lá no céu, com mais intensidade, com mais disposição, com maior intensidade, né? Por isso, o grau de glória não será igual para todos nós, né? É a mesma coisa o valor de um dinheiro. A moeda, ela possui o mesmo valor, o denário possuía o mesmo valor a todos, mas aquele que trabalhou mais o dia inteiro vai dar muito mais valor àquela moeda do que talvez aquele que no fim da vida, no fim da tarde, foi trabalhar e ganhou a mesma moeda. Isto significa, então, a intensidade, né? O labor, o suor conseguido daquela mesma moeda muda de um para outro. Assim também será o desfrutar do reino dos céus de um para outro. Quanto mais nós nos empenharmos neste mundo, com certeza muito mais desfrutaremos deste mesmo pagamento que é o reino dos céus, que o Senhor quer dar a todos nós. Então, vamos lá, mãos à obra, não deixemos para amanhã a nossa vida de Cristo, as nossas boas obras, a nossa busca pelo amor de Deus e a vida de santidade neste mundo. Não nos afastemos de Deus, lutemos por esta moeda que é a nossa salvação. Que assim seja. Amém. Deus te abençoe neste dia, em nome do Pai e do Filho e do Espírito Santo. Amém. Hoje, dia 19, quarta-feira, Santa Missa na Igreja Matriz, às 19h30. Até lá.
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0: dia. Sou pastor Mauro Zerlin, da Igreja Evangélica de Confissão Luterana no Brasil e capelão do Hospital e Maternidade Dona Lisete de Itaió. Estou chegando para mais uma palavra de fé e esperança. No Salmo 108, o verso 5, nós lemos: Se exaltado, ó Deus, acima dos céus, e em toda a terra esplenda a tua glória. Amado ouvinte, o cristão, a partir do momento que tem um encontro pessoal com Cristo e aceita-o como Salvador e Senhor de sua vida, passa a ter um modo diferente de pensar. Deixa de viver para buscar a própria glória ou para a sua vanglória, mas vive para honrar e glorificar a Deus. O apóstolo Paulo, em sua carta aos Romanos, no capítulo 12, verso 3, nos diz que não devemos pensar em nós mesmos além do que convém, e quando o fazemos, que seja feito com moderação. Sobre a vida cristã, alguém certa vez escreveu: na verdade, o cristão deve ser tão treinado e disposto a ponto de considerar que durante toda a sua vida ele está relacionado a Deus. E por essa razão, à medida que ele descartar todas as coisas e as levar à apreciação de Deus, assim direcionará religiosamente toda a sua mente a ele. Pois aquele que aprendeu a voltar-se para Deus em tudo o que faz é ao mesmo tempo desviado de todos os pensamentos vãos. Amado ouvinte, precisamos tomar cuidado para não ficarmos encantados com as conquistas que Deus nos dá, correndo o risco de esquecer que tudo que temos vem de Deus. Podemos tomar Paulo como exemplo. Deus dava a ele, ou havia dado a ele, revelações grandiosas e incomum, 2 Coríntios 7, 1 a 6. E lendo um comentário sobre esse texto, ele dizia: um dos riscos que ele corria, em virtude de ter recebido essas revelações, era o de ceder ao orgulho, substituindo o doador pela dádiva. Deus então colocou-o em uma circunstância desfavorável e incômoda, comparado por ele a um espinho na carne. O que chama a nossa atenção é o propósito dessa circunstância, para que eu não me ensoberbecesse. E segundo Paulo, o objetivo daquela situação difícil era ser um antídoto contra o orgulho e a idolatria. Ele pediu o livramento 3 vezes, mas o que tudo indica, jamais se viu livre dela. Deus a utilizou para dar ao apóstolo uma experiência da sua graça. Amado ouvinte, devemos cuidar de nossos corações para que nada venha a se ensoberbecer e ocupar a glória que deve ser exclusiva de Deus. Devemos refletir sobre as bênçãos de Deus de forma a termos no coração gratidão e não orgulho pessoal. Não devemos pensar que somos mais importantes que os outros. Tudo que Deus nos deu deve ser usado para servir a Ele e ao nosso próximo. Pense nisso. Coloque sua vida à disposição de Deus. Diga: Senhor, usa-me onde tu queres que eu esteja presente, e que os dons e talentos que tu me destes sejam para tua honra e glória, e não para minha promoção pessoal. Pense nisso, reflita sobre isso, e tenha um bom dia hoje. Amém.
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2: Você sabe como funciona o Sistema CNA, FAESC, Senar, Sindicatos Rurais? Em âmbito nacional, a CNA é a voz institucional do setor agropecuário, com atuação junto aos poderes públicos, na defesa de políticas para o campo e na elaboração de propostas voltadas ao desenvolvimento do agronegócio. Em Santa Catarina, a FAESC representa os interesses dos produtores e articula ações estratégicas para o setor produtivo. O Senar atua na formação profissional, na promoção social, na assistência técnica e gerencial, entre outras ações. Já os sindicatos rurais formam a base do sistema nos municípios, mantendo contato direto com os produtores, identificando demandas locais e mobilizando o setor. Juntas, essas entidades trabalham para fortalecer o agronegócio. Minuto do Agro, uma produção do sistema CNA, FAESC, Senar e Sindicatos Rurais.

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1: Estimados ouvintes do programa 5 Minutos com Jesus, bom dia. Juntar para testemunhar. A reflexão de hoje está baseada no livro do profeta Isaías, capítulo 66, versículo 18. Eu virei para juntar todas as nações e todos os povos. Eles virão e verão o brilho da minha glória. Todos anseiam por pertencer a um grupo. Ninguém quer ficar de fora. Estamos em uma época em que a inclusão é um tema central, mas nem sempre foi assim. Porém, o profeta Isaías já antecipava a vontade de Deus. Eu virei para juntar todas as nações e todos os povos. Deus quer incluir todas as pessoas e seu povo e almeja uni-las em uma celebração grandiosa. Isaías convoca o povo a testemunhar da glória de Deus e seu poder que eles já conheciam. O objetivo é unir também outras nações para que venham e se unam para louvar a Deus, trazer ofertas e servi-lo ao seu templo. O mesmo chamado é dirigido a nós. Pela vontade de Deus, experimentamos seu amor revelado em Cristo Jesus, por meio da palavra que ouvimos ou lemos. Esse amor nos transformou em seus filhos, e agora somos enviados ao mundo para proclamar essa palavra e assim transformar vidas, reunindo aqueles que estão distantes do amor de Deus para incluí-los em sua igreja. Nossa existência ganha significado quando Deus nos une para fazer parte do seu povo santo, por meio do sacrifício de Jesus na cruz, que nos concedeu o perdão dos pecados e nos aproximou de Deus, garantindo-nos um lugar no seu reino celestial. Deus não quer nos deixar de fora. Ao contrário, Ele deseja que nós desfrutemos do privilégio de estar em comunhão com Ele e com todos os que creem em Jesus. Que tal ampliarmos o santo povo de Deus, falando do amor de Jesus às pessoas ao nosso redor? Oremos. Bondoso Deus, agradecemos-te por teu plano de nos unir para sermos teu povo. Capacita-nos a testemunhar do teu amor. Por Jesus Cristo. Amém. A nossa programação de cultos para o próximo final de semana será a seguinte. Na sexta-feira, dia 21, teremos culto na Congregação Paz, de Ribeirão Franzói, às 19 horas. No sábado, dia 22, teremos culto na Congregação Martinho Lutero, de Rio do Campo, às 15 horas. À noite, teremos culto na Congregação São Paulo, de Ribeirão do Salto, às 19 horas. E no domingo, dia 23, teremos culto na Congregação Santíssima Trindade, de Ribeirão dos Lobos, às 9 horas. Estimados ouvintes, voltaremos amanhã, neste mesmo horário, com o programa 5 Minutos com Jesus. Deus abençoe ricamente o seu dia.
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1: Olá, muito bom dia. Está no ar o Jornal da Educadora desta quarta-feira, hoje dia 19 de agosto de 2026. Na edição de hoje você acompanha as notícias da nossa região, o comentário de Alexandre Garcia, as informações da previsão do tempo e também do plantão policial. Notícias que são destaques nessa edição: animais são resgatados na Barragem Oeste em Taió. Alunos de Rio do Campo participam de atividades sobre cuidados com animais. CMDCA de Pouso Redondo realiza a reunião ordinária nesta quarta-feira. Prefeitura de Rio do Oeste realiza melhorias na SC-350 após fortes chuvas. Rede de Proteção de Trombudo Central promove reunião para fortalecer ações em defesa de crianças e adolescentes. Trombudo Central avança nos resultados do IDEB. A PAD de Rio do Sul firma parceria com a Celesc e facilita doações por meio da conta de luz. Concurso da Guarda Municipal de Rio do Sul registra quase 3 mil inscritos. Essas e outras informações a partir de agora, aqui no Jornal da Educadora. Edição e apresentação, Emerson Lima. 7:31, trazendo as notícias da nossa região. Animais são resgatados na Barragem Oeste, em Taió. A Rádio Educadora recebeu um pedido de ajuda de uma internauta na manhã do último domingo, pois cavalos estariam presos dentro da bacia hidrográfica da Barragem Oeste, aqui em Taió, desde a semana passada. Os animais foram vistos nadando no reservatório e, conforme o relato, os animais estariam dias no local sem alimentação e seguiam somente com a cabeça fora da água. A denúncia chegou à emissora, que comunicou à Defesa Civil Municipal, informando sobre a presença dos animais no local e a necessidade de uma possível intervenção para retirá-los da água. De imediato, o coordenador da Defesa Civil de Taió afirmou que entraria em contato com os proprietários para solucionar o fato. Na tarde de segunda-feira, a equipe de jornalismo da Rádio Educadora retornou ao local para verificar a situação. Os animais continuavam na área alagada, porém agora já conseguiam ficar de pé devido ao nível da água ter baixado alguns centímetros. Aparentemente, os animais já estavam bastante cansados após permanecerem por vários dias dentro da água nadando. A situação chama atenção principalmente pelas condições dos cavalos, que precisavam ser retirados do local o quanto antes. É bom lembrar que um cavalo adulto pesa, em média, entre 380 e 550 quilos. Em contato novamente com o coordenador da Defesa Civil de Taió, na segunda-feira, o mesmo relatou que a área é de domínio do Estado e não do município. Posterior ao contato, afirmou que realizou contato com o coordenador da Defesa Civil do Estado para medidas serem tomadas. No dia de ontem, a Prefeitura de Taió, por meio da Defesa Civil Municipal, divulgou um esclarecimento sobre a situação envolvendo esses animais na área da Barragem Oeste, que ganhou repercussão. De acordo com o município, embora a barragem esteja localizada geograficamente em Taió, a área não pertence à prefeitura e não está sob sua administração. Conforme estabelece a Lei Estadual 16.195, de 12 de dezembro de 2013, a Barragem Oeste possui aproximadamente 903 hectares e está inserida na estrutura de administração do Estado de Santa Catarina por meio dos órgãos estaduais de proteção e defesa civil. A prefeitura também esclareceu que os animais envolvidos na ocorrência são de propriedade particular e, portanto, não estão sob responsabilidade da administração municipal. Ainda assim, segundo o município, assim que tomou conhecimento da situação, o coordenador municipal de proteção e defesa civil adotou as providências cabíveis, realizando contatos e encaminhamentos junto aos envolvidos e aos órgãos competentes. A atuação da Defesa Civil Municipal, conforme a Prefeitura, ocorreu com o objetivo de articular e colaborar na condução do caso, mesmo se tratando de animais particulares e de uma área que não está sob administração municipal. O município de Taió destacou ainda que essa atuação integrada está prevista na Lei Federal 12.608, de 2012, que institui a Política Nacional de Proteção e Defesa Civil, estabelece a articulação entre União, Estados e Municípios nas ações de proteção e defesa civil. Diante das informações que circularam pela cidade, a Prefeitura de Itaú reforçou que não houve omissão por parte da Defesa Civil Municipal. Segundo o Executivo,

para que os animais possam receber ajuda e sair de qualquer situação de maus tratos e perigo. E também, claro, a Rádio Educadora se coloca à disposição da comunidade para denunciar e relatar casos também como esse, buscando sempre o bem-estar animal. Alunos de Rio do Campo participam de atividades sobre cuidados com os animais. Na última quinta-feira, os alunos do quinto ano da Escola Santa Maria participaram de uma atividade especial voltada à conscientização sobre os cuidados e a responsabilidade que devem ser mantidos com os animais. A ação contou com a participação do médico veterinário Emerson José Eli, que esteve na escola para apresentar aos estudantes o programa Rio do Campo Mais Animal. Durante o encontro, o profissional compartilhou orientações e ensinamentos importantes relacionados à saúde, aos cuidados e à responsabilidade dos tutores com seus animais de estimação. Além das orientações apresentadas aos alunos, a atividade também contou com a entrega das novas cartilhas educativas do programa. Os materiais reúnem informações sobre cuidados, responsabilidades e deveres que devem ser observados por quem possui animais de estimação. CMDCA de Pouso Redondo realiza reunião ordinária nesta quarta-feira. O Conselho Municipal dos Direitos da Criança e do Adolescente de Pouso Redondo realizará mais uma reunião ordinária hoje, com o objetivo de discutir assuntos relacionados às políticas públicas e à garantia dos direitos das crianças e adolescentes do município. O encontro está marcado para as 8h15 da manhã, na Câmara de Vereadores, localizada na Rua Prefeito Quirino Ferrari, número 93, no bairro Boa Vista, e toda a sociedade de Pouso Redondo é convidada a participar. Prefeitura de Rio do Oeste realiza melhorias na SC-350 após fortes chuvas. Após as chuvas que atingiram a região nos últimos dias, a Prefeitura de Rio do Oeste segue intensificando os trabalhos de recuperação e manutenção das estradas. As ações têm como objetivo amenizar os impactos provocados pelas condições climáticas e garantir melhores condições de tráfego para a população. Nesta etapa, as equipes estão realizando serviços de patrulhamento e macadamização na SC-350, no trecho que liga as comunidades de Canoa Quebrada e Antagorda. Os trabalhos são importantes para melhorar as condições da via, proporcionando mais segurança e qualidade no deslocamento de moradores, produtores rurais e demais usuários que utilizam diariamente a estrada. Rede de Proteção de Trombudo Central promove reunião para fortalecer ações em defesa de crianças e adolescentes. A Rede de Proteção de Trombudo Central realizou na última segunda-feira uma reunião voltada ao diálogo, à troca de conhecimentos e ao fortalecimento das ações destinadas à proteção dos direitos de crianças e adolescentes. O encontro contou com a participação do Dr. André Luiz Romanelli Tibúrcio Alves, juiz da comarca, e de Roberta Almeida, assessor de Conselho Tutelar e do Conselho Municipal dos Direitos da Criança e do Adolescente. Entre os principais assuntos discutidos esteve o protocolo de escuta especializada, procedimento importante para o atendimento de crianças e adolescentes vítimas ou testemunhas de violência. O encontro foi marcado pela troca de experiências e por informações entre os participantes, reforçando a importância do trabalho articulado entre poder público, órgãos de proteção e demais instituições que atuam na defesa dos direitos da criança e do adolescente. Trombudo Central avança nos resultados do IDEB. Trombudo Central celebra o avanço nos resultados do Índice de Desenvolvimento da Educação Básica, reforçando o trabalho realizado pela Rede Municipal de Ensino em busca de uma educação cada vez mais qualificada. Nos anos iniciais do ensino fundamental, o município evoluiu de 6.2 para 6.6. Já nos anos finais, o avanço foi ainda mais expressivo. A nota passou de 3.8 para 5. Os resultados refletem o trabalho conjunto de estudantes, professores, gestores, profissionais de educação, famílias e de toda a comunidade escolar. Mais do que números, cada avanço representa o fortalecimento da aprendizagem e o compromisso diário com uma educação que acolhe, inclui e oferece oportunidades para todos. A FAD de Rio do Sul firma parceria com a Celesc e facilita doações por meio da conta de luz. A Associação Protetora dos Animais Desamparados de Rio do Sul firmou um convênio com a Celesc que permite às pessoas e empresas contribuírem mensalmente com a entidade por meio de um valor descontado diretamente na conta de energia elétrica. A iniciativa busca facilitar as doações e ampliar o apoio ao trabalho desenvolvido pela organização na proteção e assistência a animais em situação de abandono e vulnerabilidade. Para participar, o interessado precisa preencher uma ficha de autorização com os dados solicitados, incluindo o número da unidade consumidora, além de indicar o valor que deseja contribuir mensalmente. Depois de preenchida, a ficha deve ser entregue em um dos estabelecimentos parceiros da PAD. A entidade reforça que somente

0: titular da conta de energia pode assinar a ficha de autorização. O nome do titular pode ser conferido na própria fatura de energia, onde consta como responsável pela unidade consumidora. Além da atribuição por meio da conta de luz, a APAD também disponibiliza a opção de doação via Pix. A entidade destaca que toda contribuição é importante para garantir a continuidade das ações desenvolvidas em benefício dos animais. Concurso da Guarda Municipal de Rio do Sul registra quase 3 mil inscritos. O concurso público para provimento de vagas na Guarda Municipal de Rio do Sul registrou 2.928 inscritos, com encerramento do período de inscrições na última sexta-feira. O certame entra agora na fase de conferência das inscrições e preparação para aplicação da prova objetiva, prevista para o dia 6 de setembro, conforme estabelece o edital retificado. A lista de inscrições deferidas foi publicada na última segunda-feira na página oficial do concurso. Após a divulgação, será aberto o prazo de 2 dias para apresentação de recursos pelos candidatos. Já no dia 1º de setembro, serão divulgados os locais e horários da realização das provas. Indústria catarinense recua 1,7% no semestre, mas mostra sinais de recuperação. Os detalhes com Carol Denardi.
1: A indústria catarinense começou o ano em queda, principalmente em janeiro e fevereiro. A partir de março, a atividade começou a reagir, mas a recuperação ainda não foi suficiente para compensar as perdas. O economista da Federação das Indústrias do Estado, Alexandre Pena, explica esse movimento.
2: A produção da indústria de Santa Catarina recuou 1,7% no primeiro semestre de 2026, na comparação com o mesmo período do ano passado. Esse resultado foi influenciado principalmente pelo desempenho do primeiro trimestre, que registrou recuo mais intenso em janeiro e fevereiro. A partir de março, a atividade começou a reagir e essa recuperação continuou ao longo do segundo trimestre, embora em ritmo inferior ao que era esperado e ainda insuficiente para compensar as perdas do início do ano.
1: Mesmo com o resultado negativo no semestre, os dados mais recentes mostram uma reação da indústria catarinense.
2: Em junho, a produção industrial catarinense cresceu 1,9% em relação ao mesmo mês de 2025. Entre os setores, plástico apresentou o maior crescimento no primeiro semestre, com alta de 10,4%. Esse desempenho esteve relacionado, aparentemente, à antecipação da produção e à recomposição de estoques diante das incertezas no mercado de petróleo e do conflito do Oriente Médio. A indústria de alimentos cresceu 3%, sustentada pela demanda interna e externa, enquanto os minerais não metálicos avançou 2,2%, muito influenciada pela atividade da construção civil.
1: O economista da Fiesc detalha, por fim, quais setores da indústria tiveram as maiores quedas.
2: Por outro lado, os juros elevados e o crédito mais restritivo afetaram principalmente setores de veículos, que recuou 12,8%, e de produtos de metal, que diminuiu 9,8%. É possível também observar os efeitos das tarifas americanas na produção catarinense. Os setores de madeira e móveis caíram 6,5% e 16,7%, respectivamente.
1: Para este segundo semestre, a expectativa da Fiesc é de recuperação gradual da atividade industrial, mas ainda em ritmo moderado e diferente entre os setores. De Florianópolis, da Rede de Notícias ACAERT, Carol Denardi.
0: Educação financeira ajuda brasileiros a escolher investimentos de acordo com os seus objetivos. A reportagem é de Vanessa Carini.
3: Com mais brasileiros buscando diversificar os investimentos, entender as opções disponíveis é um passo importante para tomar decisões mais seguras. Aplicações como renda fixa, CDBs, LCIs e LCAs podem fazer parte de uma carteira desde que estejam alinhadas aos objetivos e ao perfil de cada investidor. A gerente de produtos e negócios da Ailus Unilus, Daniele Buzzi, explica como a diversificação pode ajudar nesse planejamento.
4: Diversificar é uma das estratégias mais importantes para quem deseja investir com mais segurança. Em vez de concentrar todos os recursos em uma única aplicação, é possível distribuir os investimentos entre diferentes opções, como renda fixa, CDBs, LCIs e LCAs, até fundo de investimentos e aplicações de prazo e rentabilidade diferente.

0: Essa combinação ajuda a equilibrar riscos e oportunidades, sempre de acordo com os objetivos e o perfil de cada pessoa. O mais importante é contar com orientação para construir uma carteira que faça sentido para cada momento da sua vida.
1: Para quem ainda não investe, o primeiro passo é definir o que pretende alcançar com o dinheiro e conhecer o próprio perfil de investidor. Daniele destaca que não é preciso começar com grandes valores para criar uma estratégia financeira.
0: O primeiro passo é entender qual é o seu objetivo. Pode ser formar uma reserva de emergência, realizar um sonho, comprar um imóvel ou garantir uma aposentadoria mais tranquila. Depois disso, é importante conhecer o seu perfil de investidor, que ajuda a identificar o nível de risco mais adequado. A partir daí, mesmo começando com valores menores, já é possível investir de forma planejada e criar o hábito de fazer o dinheiro trabalhar ao seu favor. O segredo está na constância e no acompanhamento ao longo do tempo.
1: Além da escolha das aplicações, contar com orientação pode facilitar o planejamento e ajudar a evitar decisões tomadas sem considerar as necessidades de cada pessoa. Daniele ressalta o papel das cooperativas financeiras nesse acompanhamento.
0: As cooperativas financeiras têm um papel muito importante porque oferecem um atendimento próximo e consultivo. Mais do que indicar um produto, elas ajudam o cooperado a entender seus objetivos, organizar as finanças e encontrar soluções mais adequadas para cada fase da vida. Esse acompanhamento fortalece a educação financeira e incentiva decisões mais conscientes. Na Ailos Unilus, esse compromisso faz parte do dia a dia. Nossos cooperados contam com orientação especializada para escolher as melhores alternativas de investimentos de acordo com seus objetivos e perfil, sempre com foco no planejamento financeiro e na construção de um futuro mais seguro. Afinal, investir vai muito além de rentabilidade. É investir com tranquilidade, em realização de sonhos e no desenvolvimento coletivo que o cooperativismo proporciona.
1: De Florianópolis para a Rede de Notícias Acaerte, Vanessa Carini.
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3: Esta quarta-feira já iniciou com tempo firme e variação de nuvens em todo o estado. Entre o fim da manhã e o começo da tarde, há condições para chuvas isoladas em áreas do Grande Oeste e do Planalto Sul, com risco baixo para alagamentos pontuais. Devido à presença de nebulosidade, as temperaturas sobem menos do que nos dias anteriores. À tarde, as máximas não passam dos 25 graus no Grande Oeste e no Litoral Sul. Nas demais áreas, os termômetros variam entre 26 e 28 graus. Já amanhã, quinta-feira, o dia será marcado pela volta da chuva em algumas áreas de Santa Catarina. Ainda na madrugada e início da manhã, uma nova frente fria começa a se deslocar pelo estado, favorecendo condições para a formação de temporais isolados. Ao longo do dia, o sistema frontal percorre todo o estado. O risco é baixo a pontualmente moderado para ocorrências ligadas aos temporais. Com a presença de nuvens e chuvas, as temperaturas não sobem, especialmente no Grande Oeste, onde as máximas não passam dos 24 graus. No Litoral Sul, as máximas se aproximam dos 27 e nas demais áreas, os termômetros ficam entre 19 e 23 graus. Aqui no Alto Vale, ainda haverá nebulosidade nos próximos dias. Hoje, quarta-feira, mínima 16 e máxima de 28 graus e também na parte da noite é esperada chuva aqui na nossa região. Amanhã a temperatura se mantém semelhante aqui no Alto Vale, com mínima de 17 e máxima de 24 graus. Após esse período de chuva, as temperaturas caem no Alto Vale, com a mínima chegando aos 6 graus no sábado e a máxima não passando dos 20 no sábado e no domingo. Aliás, a próxima semana também deve iniciar com chuva aqui na nossa região. Na sequência, você acompanha o comentário de Alexandre Garcia.
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5: Bom dia, Emerson Lima, bom dia, ouvintes do Jornal da Educadora. Parece que a gente está vivendo tempos da campanha eleitoral de Bill Clinton versus George W. Bush. O James Carville, se não me engano, era um assessor de Clinton, que usava a frase, é a economia, estúpido, que era para mostrar para os eleitores que as coisas estavam mal com o adversário. Hoje tá de bandeja,

para quem quiser tirar esse governo, né? Veja só aqui, 9 milhões e 100 mil empresas estão inadimplentes, todo mundo endividado, segundo o Serasa. 82% das famílias estão endividadas. O governo está pagando, eu já mencionei isso, 1 trilhão por ano de juros, porque se endividou, porque gasta muito e não presta bons serviços públicos e arrecada muito imposto, né? Então paga 1 trilhão de juros por ano. 1 trilhão, sabe o que significa? De juro, juro é dinheiro posto fora, significa 2 Petrobras, né? Tá com menos demanda, crédito caro e o PIB tá voltado para baixo, começou a cair agora. E como diz o ex-presidente do Banco Central, né? Tá Dilma 3 e não Lula 3. Tá Dilma 3 a situação, né? E a gente está vendo aí, não é só a Casas Bahia com quase 300 lojas, tá lá o grupo Marabrás, 130 lojas fechando, Toque Estoque, Mobli, meu Deus do céu, né? Varejo em crise, porque as pessoas não têm dinheiro para comprar, estão endividadas, né? Aí tem menos demanda e entra num círculo vicioso, e o governo com burocracia para dificultar o trabalho e cobrando muito, dificultar o pagamento de imposto, cobrando muito imposto, aí grandes empresas estão indo para o Paraguai. Ou seja, é a economia, né? Bom, eu falei ontem aqui do caso do Maranhão, está pior do que se pensava, né? Começou lá com Dino afastando o presidente do Tribunal de Contas do Estado, o seu Carlos Brandão. Perdão, Carlos Brandão é o tio dele, né? É o sobrinho do governador que é presidente do Tribunal de Contas, foi nomeado Tribunal de Contas. Deixa eu contar para vocês uma coisa. Antônio de Oliveira Salazar foi ditador de Portugal por 36 anos. Ele era solteiro, solteirão. Tinha uma irmã só. Ele tinha sobrinho, tinha sobrinhos, os nepotes, né? Mas nunca praticou o nepotismo. Ele proibiu o Estado português de ter qualquer relação, qualquer negócio com o sobrinho. E aqui a gente vê o sobrinho do governador, o filho do presidente, o Lulinha, esse é o Brasil. Mas aí o sujeito foi condenado por matar o João Bosco, sobrinho, num centro comercial lá de São Luís em agosto de 2022. Agora está contando, porque o assunto foi para o Superior Tribunal de Justiça aqui em Brasília, porque envolve um desembargador que andou ligando para ver se o condenado, o réu, ficava calado, não entregava ninguém, oferecendo dinheiro, o desembargador. Pois o réu agora conta, o condenado, que ele frequentava o gabinete do governador, tinha até vaga no Palácio dos Leões, vaga número 6, ele conta, desde o tempo que o atual governador era vice-governador, né? E que o dinheiro era de propinas, ou seja, de corrupção. Era a distribuição da corrupção. Vejam só, o governador agora está pedindo para o Supremo cancelar a decisão de Dino de afastar por 180 dias o presidente do Tribunal de Contas do Estado. Imagina que belo exemplo, presidente do Tribunal de Contas, né? Aliás, a gente tem visto isso, desculpem os inocentes dos tribunais de contas, mas a gente tem visto cada uma nos tribunais de contas, né? Que é um lugar que se dá, muitas vezes se dá emprego para quem não foi reeleito, né? Bom, e além disso, só queria registrar aqui questão de debate. A Band e o Estadão estão juntos em debates, marcaram um debate para domingo entre os candidatos à presidência da República. Aí Lula mandou dizer que não vai, porque convidaram gente que não era obrigatório convidar. É o seguinte, olha só que lei, meu Deus, leis restritivas, burocracia. Se não tiver 5 deputados federais, não precisa convidar o candidato do partido que não tem isso. O Novo, por exemplo, não tem, mas convidaram o Zema, né? O Missão também não tem, mas convidaram o Renan. Então Lula disse que não vai. Foi convidado Caiado também, né? O Cury, o Augusto Cury foi convidado também. Aí o Lula disse que não vai. Aí o Flávio disse que se o Lula não for, ele não vai, porque ele não vai ficar debatendo com os outros, com menos. Então é isso, né? Isso só vai valorizar ainda mais a cobertura da campanha e a troca de ideias pelas redes sociais. E vai derrubar a importância da televisão na campanha eleitoral. Com exceções, claro, de gente que está mais ainda apegada aos meios mais tradicionais, que
que são só de informação, não são de

0: comunicação. De Brasília para o Jornal da Educadora, Alexandre Garcia.
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2: Informações da Polícia e do Corpo de Bombeiros aqui no Jornal da Educadora.
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2: Motociclista sofre ferimentos graves após colisão na BR-470 em Pouso Redondo. Por volta das 17h20 de ontem, o Corpo de Bombeiros Militar foi acionado para atendimento a um acidente de trânsito na BR-470 em Pouso Redondo. No local foi confirmada uma colisão envolvendo um Fiat Toro vermelho e uma moto Honda CG preta. O motorista do carro nada sofreu e negou atendimento. Já o motociclista encontrava-se deitado na via, já sem capacete, com uma fratura exposta no braço direito e também em um dos dedos da mão direita. Foi realizada a imobilização do membro e protocolado em maca rígida para o homem então ser conduzido ao hospital. O local da ocorrência ficou aos cuidados da guarnição até a liberação. Incêndio de grandes proporções destrói residência em Rio do Sul. Um incêndio de grandes proporções destruiu uma residência na tarde de segunda-feira na rua Humaitá, no bairro Boa Vista, em Rio do Sul. A ocorrência foi registrada por volta das 17h40. O Corpo de Bombeiros Militar de Rio do Sul foi acionado para atender a ocorrência de incêndio em uma edificação residencial unifamiliar. Quando as equipes chegaram ao local, o imóvel já estava completamente tomado pelas chamas. De acordo com os bombeiros, não havia vítimas no interior da residência no momento do incêndio. A edificação possuía aproximadamente 55 metros quadrados e era construída de forma mista. O banheiro era de alvenaria, enquanto o restante da estrutura, incluindo o assoalho e a cobertura, era de madeira. As chamas atingiram toda a área da residência, provocando danos generalizados à estrutura. Para realizar o combate ao fogo, a extinção completa e o trabalho de rescaldo, os bombeiros utilizaram aproximadamente 12 mil litros de água. Homem procurado por roubo e homicídio é preso pela polícia em Rio do Sul. A polícia militar cumpriu por volta das 17 horas de ontem dois mandados de prisão e prendeu um homem procurado pela justiça na rua Rodrigues Alves, em Rio do Sul. A ação teve início após a PM receber informações sobre a localização do suspeito, que estaria residindo em um imóvel na região. As equipes realizaram diligências e localizaram o homem em via pública. Durante a abordagem e a consulta aos sistemas policiais, foi confirmada a existência de duas ordens judiciais expedidas pelas varas de execuções penais e do Tribunal de Júri da Comarca de Porto Velho. Os mandados estavam relacionados a crimes de roubo e homicídio. O homem recebeu voz de prisão e foi encaminhado ao Presídio Regional de Rio do Sul, onde permaneceu à disposição do Poder Judiciário. Os pertences pessoais do detido foram entregues à irmã dele, que esteve no local e foi formalmente informada sobre a prisão. Dois homens são presos após abordagem da polícia em Ituporanga. A polícia militar cumpriu dois mandados de prisão realizada por volta das 13h40 de ontem em Ituporanga. Segundo a polícia, uma equipe realizava rondas quando se deparou com um veículo Volkswagen Gol. Ao perceber a aproximação da viatura, o condutor parou o automóvel e o passageiro fugiu a pé em direção a uma área de mata. Os policiais realizaram a abordagem e conseguiram localizar o homem pouco depois. Durante a consulta ao sistema informatizado, foi constatado que tanto o condutor quanto o passageiro possuíam mandados de prisão em aberto. Os dois foram informados sobre as ordens judiciais e receberam voz de prisão. Durante a elaboração do boletim de ocorrência, um dos homens passou mal e relatou aos policiais que havia ingerido uma substância semelhante à cocaína. Diante da situação, ele foi encaminhado pela Polícia Militar ao hospital, onde permaneceu sob custódia para atendimento médico. Após receber a alta, o homem deverá ser encaminhado ao Presídio Regional de Rio do Sul. O outro detido já havia sido conduzido ao sistema prisional. Atualmente 8 horas, esse foi o Jornal da Educadora desta quarta-feira que fica por aqui. Lembrando que você acompanha essas e outras informações ao longo do dia na nossa programação e também lá no portal educadora.com. Um forte abraço para você, uma excelente quarta e até qualquer momento aqui na programação da Rádio Educadora.
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2: Bom dia, Alto Vale, agora 8:07. Muito bom dia. Bom dia para você, Aristeu Farias, nessa manhã. Hoje é quarta-feira, 19 de agosto de 2026. Iniciamos juntos mais uma edição do nosso Bom Dia, Alto Vale. Muita música, notícia, informação e a sua participação valendo. 9245-9200 está no ar. O Bom Dia, Alto Vale. Vem comigo até meio-dia.
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4: Bom dia. Uma mulher mirava-se ao espelho e pensava: estou envelhecendo, cabelos brancos, rugas. Não devo esperar muito da vida. Irei decair até a morte. Preocupada, contou isso à sua melhor amiga, que lhe disse: você fez mal. Volte para o espelho, olhe diretamente nos seus olhos e diga para si mesma: sou forte, sou saudável, sou jovem. Dentro de mim estão forças capazes de mover o mundo. Tenho infinita alegria, paz e esperança. E assim ela fez, e novamente, olhando-se ao espelho, não conseguiu encontrar os sinais da decadência.

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1: De volta no Bom Dia Tuvale, 8:37, nosso primeiro bloco de hoje do horóscopo. Mabel com você, bom dia.
2: Bom dia, Liceu e ouvintes da Rádio Educadora. Vamos falar desta quarta-feira, hoje, dia 19 de agosto, trazendo o horóscopo de Áries. Sua fé nas próximas ideias te coloca direitinho na direção certa. Isso já põe no ar discussões bem interessantes. As dúvidas que você levanta são positivas. Elas te ajudam a seguir em frente e a criar novos projetos. Touro, você vai se sentir mais seguro de si e isso te dá mais liberdade. Aproveite para cuidar melhor das suas coisas pessoais. Vale a pena fazer uma pausa na rotina e, de preferência, tirar um dia de folga para respirar. Gêmeos, o céu te convida a se renovar e a se libertar de certas pressões sufocantes e a reivindicar sua individualidade. Se você agir com prudência e cautela, seus aliados planetários vão garantir o sucesso e a aprovação dos seus parceiros pessoais. E Câncer, seus pensamentos te ajudam a enxergar muita coisa hoje. Só que ainda não é hora de agir. Espere um pouco e você vai saber exatamente por onde começar. Cuide da sua energia, porque você vai precisar dela para alcançar seus objetivos. Daqui a pouco a gente retorna nesta manhã.

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3: You gave a warning, but you never... 8:48
4: é o nosso Bom Dia Outro Vale, John Newman.

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1: Bom dia, Otovale, 8h57, finalizando a nossa primeira hora de hoje no nosso Bom Dia, Otovale, hein? Você ouviu aqui o Vika com alerta vermelho, olha o sucesso de Luan Santana. Não.

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4: Volta no Bom Dia Tuvale, mais um bloco do horóscopo. Mabel, com você.
5: Estamos de volta nesta quarta-feira falando de Leão. Você vai descobrir verdades surpreendentes no seu convívio. Nem sempre é fácil admitir, mas isso vai acabar virando um bem. Sua disposição está em alta agora. O mais importante é prever as consequências dos seus excessos e dosar direitinho o gasto de energia. Virgem, você vai aproveitar a vida ao máximo e não vai dar tanta importância a detalhes. Respire mais fundo. Isso vai te ajudar a encontrar a calma indispensável para os ajustes que você está colocando em prática. Libra, a sua sensibilidade se aguça com uma espécie de exaltação mental. Você vai se sentir bem mais inspirado a sair da sua reserva e a olhar

0: tudo por um ângulo novo, deixando de lado suas próprias contenções. Agora é hora de se expressar sem falsa modéstia. E Escorpião, graças aos seus amigos e aos seus contatos sociais, uma porta bem interessante vai se abrir. As conversas, os documentos, a administração, viagens ganham de repente uma importância enorme. Algo finalmente evolui na sua vida. Logo mais a gente retorna nesta manhã de quarta-feira.
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4: De volta aqui no nosso Bom Dia Alto Vale, agora são 9h20. Último bloco de hoje do horóscopo, Mabel, com você.
5: Estamos de volta falando de Sagitário. Você continua em ótima arrancada. Siga seu impulso de fundo e coloque seus assuntos em movimento. Só cuide para não ficar tão exigente com você mesmo. Está tirando suas reservas demais e com uma generosidade que pesa. Capricórnio, hoje seus sentimentos ganham profundidade, assim como suas necessidades afetivas. Afaste especialmente suas preocupações e lembre-se, todo mundo tem suas necessidades. Seus medos não têm fundamento. Aquário, você vai precisar deixar de lado uma ideia que não tem como sair do papel. Isso vai abrir outras portas. Por enquanto, sua energia mental está em baixa. Vale se dedicar a um lazer que relaxe e recarregue as baterias. E peixes, suas aspirações estão mais afiadas hoje. Seu instinto te puxa na direção certa. Aproveite para largar algumas manias que se apoiam em circunstâncias ultrapassadas e que te fazem mal, principalmente na sua alimentação.

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de Outro Vale, 9:47. Katy Perry.

Kate Perry aqui no Bom Dia Outro Vale, 9h50, nosso Bom Dia Outro Vale, a sua participação valendo 9245-9200. Manhã hoje, de quarta-feira, sol brilhando aqui na Educadora Quintaió, né? Participe dessa música, mande abraço, mande alô, quero deixar um abraço especial aqui, nossos amigos ouvintes, pessoal tá ligado, estão na sintonia, estão na rodagem, estão curtindo aqui a Rádio Educadora, um abraço especial aí, a galera, né, da Secretaria de Obras da Prefeitura de Itaió, um abraço especial ao nosso grande amigo Márcio. Alô Márcio, bom dia, o Toy, né? Um parceiro nosso tá lá, tá trabalhando, tá na boleia, tá dirigindo e tá curtindo a Educadora, que bacana, um abração aí pra toda a equipe da Secretaria de Obras aqui de Itaió, pessoal que trabalha todos os dias aí, né? Dando aquele talento aqui no nosso município, obrigado pelo carinho e parabéns pelo trabalho também, né? Valeu, Márcio, um abraço aí, o Márcio Toy da Secretaria de Obras, tá na estrada, tá na rodagem, um abração pra você, obrigado pelo carinho. Bruno e Marrone.

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11:28, Bom Dia Tuvale. Hoje, quarta-feira, 19 de agosto de 2026. Segue o nosso Bom Dia Tuvale, hein? Participe 92459200. Sucesso de Traia Véia com Luan Pereira aqui na sua educadora Wi-Fi. Já já tem notícia e informações, tem entrevista do dia.

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6: De volta no Bom Dia Outro Vale, 11:36, é hora de notícia, é hora de informação aqui na Educadora.

11:36, manhã hoje de quarta-feira, dia, né? 19 de agosto de 2026, estamos ao vivo aqui na sua Rádio Educadora para todo Alto Vale, Médio Vale e todo o nosso Planalto Serrano, né? Estamos ao vivo também na nossa fanpage, agora uma transmissão ao vivo para nossas redes sociais aí, página com mais de 154 mil seguidores que nos acompanham diariamente com as principais notícias, destaques de toda a nossa

0: essa região. E como já anunciado, hoje, manhã de quarta-feira, recebendo aqui ao vivo nos estúdios da Rádio Educadora a presença do empresário taiwense, nosso amigo parceiro Fábio Ló, ele que hoje representa aqui ele é pai de coroinha, representa o grupo dos coroinhas de Taiwan. Fábio, primeiramente, bom dia, é um prazer te receber, seja bem-vindo, bom dia.
1: Bom dia, Aristeu, bom dia a todos os ouvintes e também que nos acompanham aí através das redes sociais da Rádio Educadora 90,3 FM.

0: quando se tem essa feijada, vai ter ali a arrecadação de alguns recursos, né? Onde que é investido esses recursos? Fala sobre essa feijoada, de onde que veio essa ideia, e quarta edição com certeza é sucesso.
1: Aristeu, assim, é com uma grande satisfação que a gente hoje pode dizer que esse evento, ele se tornou tradicional, né? E já entrou pro calendário aí de eventos da nossa Igreja Matriz Cristo Rei aqui de Itaió. E o que visa, de fato, esse evento? Para quem não sabe, para quem não é católico, às vezes, que não tá nesse meio, o que faz um coroinha? Coroinha é aquelas crianças, né? Aqueles jovens hoje, que a gente tem mais de 100 coroinhas no nosso grupo, integrando aí as comunidades de toda a nossa paróquia. Já somam 22 comunidades, mas a nossa do centro aqui, particularmente, já temos hoje, acredito, mais do que 60 coroinhas, e a soma total seria mais de 100 das comunidades também, que são ali de Vila Mariana, Seminário, algumas comunidades do interior também, que tem coroinhas que servem, né? Mas o que o coroinha faz de fato dentro da igreja? Ele vai lá e assessora o padre nas celebrações, vai lá arrumar todo o instrumental, vai fazer toda a parte ali, de cada momento da missa, de fazer assessoria conforme a necessidade. Então, assim, por que surgiu a feijoada? A feijoada surgiu da necessidade da gente justamente contribuir com a igreja na melhoria dessa estrutura de celebrações, né? Também para ajudar na manutenção da própria questão dos coroinhas, que eles usam aquelas vestimentas que são, assim, de um valor considerável, que também a gente tem que tá comprando, tem que estar ajustando conforme as crianças vão entrando no grupo. E também até para ampliar o conhecimento religioso deles. Exemplo disso, no ano passado nós fomos a Nova Trento, né, no santuário de Madre Paulina, no qual lá nós levamos quase 80 crianças, se eu não me engano, e inclusive podemos participar de uma celebração dentro do santuário. Assim, foi muito bonito, muito emocionante até ver, né, essas nossas crianças da nossa comunidade, a nossa paróquia aqui, poderem estar participando daquela cerimônia lá. Então, é para isso que a gente tem envolvido tanto os pais quanto os próprios coroinhas, tanto na organização quanto no dia que acontece a feijoada. E os recursos esse ano a gente vai procurar especificamente tentar aplicar na melhoria dessa estrutura, que a gente sabe que envolve uma logística bastante grande de tachos, de barramentos de gás, aqueles fogareiros também que são necessários para preparar a feijoada. Então esse ano a gente possivelmente está discutindo já internamente a questão da aplicação desse recurso para aquisição de algum material, para que nas edições posteriores a gente não precise talvez depender tanto dessa logística. A gente agradece muito as pessoas aí que nos apoiam também com o empréstimo desses acessórios, mas a gente logicamente quer procurar melhorar a estrutura nossa para que no futuro a gente possa também ter uma certa autonomia diante disso.
0: Bacana, Fábio, vale lembrar também que a gente sabe que hoje, né, as pessoas envolvidas aí, quando se fala na própria rede tal, todos de maneira voluntária, né? Os coroinhas também são voluntários, não recebem para estar ali, então nada mais justo que a comunidade em si auxiliar nesse momento. E muitas pessoas não sabem, para mim também é novidade, eu acreditava que coroinha seria só aqui na Igreja Matriz, mas são todo o nosso município, as comunidades, e com toda certeza isso vai agregar muito mais. E Fábio, eu te pergunto, né? A gente sabe que hoje, para a realização de uma feijoada, por exemplo, vocês, a Paróquia Cristo Rei, ela tem, né, por finalidade, tem por pensamento, sempre fazer as coisas com preço justo, né? A gente percebe todas as atividades, questão de feijoada, questão do almoço, sempre aquele valorzinho, entre aspas, simbólico, que não é o valor real do que precisaria ser cobrado. Mas vocês entendem, né, que isso é primordial, que seja um valor acessível à comunidade. Para que isso, né, aconteça, vocês têm que ter talvez ajudas. E eu te pergunto, como é que foram as parcerias para essa feijoada? Vocês tiveram algum tipo de parceria? O pessoal colaborou na questão até mesmo de ingredientes para feijoada, essas coisas? Como é que foram as parcerias nessa edição?
1: Na verdade, a organização de um evento como esse, você sabe, né, Aristeu, assim como qualquer outro evento de um grande pote, até porque esse ano a gente pretende servir 800 feijoadas.
0: 800.
1: Num primeiro momento a gente já está com praticamente tudo vendido, né? Mas enfim, ainda restam alguns ingressos aí para quem quiser adquirir. Até já vou falar dos valores, né, Aristeu? Adultos, R$40 por pessoa. Crianças de 7 a 12 anos pagam R$25, e abaixo de 7 anos não é cobrado a refeição, a feijoada. A questão das contribuições, a gente já recebeu bastante contribuições em ingredientes, praticamente a gente já tem todos os ingredientes. Financeiramente a gente ainda está faltando um pouquinho aí para a gente arrecadar para comprar as carnes, uhum. que é o ingrediente mais caro de uma feijoada, né? Claro. Então assim está faltando.

0: pequeno valor aí para a gente fechar essa questão das carnes, mas assim, a gente obviamente está contando aí com a ajuda de toda a comunidade para que a gente possa conseguir arrecadar todos esses valores aí e também a questão dos ingredientes, que já está praticamente tudo definido, para que então no próximo sábado a gente possa fazer uma refeição de extrema qualidade com preço justo, né, e que as pessoas de fato assim saiam bastante satisfeitas.
1: Que bacana. Ô Fábio, tu fala, né, a gente fala em ajudas, né? Eu te pergunto, muitas pessoas acompanham até a nossa Rádio Educadora, o pessoal tá fazendo almoço nesse momento, por exemplo, e diz, ah, mas eu gostaria de ajudar, nem que fosse daqui a pouco ali com 5, 10, 15, 20 reais. Quem quer ajudar, quem se sente tocado nesse momento, pode estar ajudando talvez através de um Pix, através de algo com financeiro mesmo nesse momento?
0: Sim, na verdade, assim, o que que acontece? Como a gente não tem um Pix vinculado ao grupo dos Coroinhas ainda, que nós temos aí a gestão aí dos Coroinhas, as coordenadoras são a Nayara Franzói Stringari, né, aqui do posto, e também a Joyce Hildebrand, que são hoje as coordenadoras do grupo de Coroinhas. Só que como a gente não tem ainda nenhum vínculo bancário, vamos dizer assim, não temos nenhuma conta definida para os Coroinhas, então daqui a pouco, se alguém quiser doar alguma coisa assim, poderia procurar o pessoal lá na secretaria paroquial, né, e deixar talvez o valor que achar que o seu coração permite que ajude, enfim. Eu digo que hoje deve estar faltando aí, vou falar em valores agora, talvez aí uns R$1.500 para a gente atingir esse objetivo aí para a compra das carnes. Então assim, se alguém se sentir tocado, se sentir talvez aí querendo ajudar, pode procurar a Patrícia lá na nossa secretaria paroquial e pode deixar o valorzinho em dinheiro lá, que daí a gente também depois vai poder aplicar isso aí de uma forma mais eficiente.
1: Que bacana. Ô Fábio, hoje que a gente sabe que todo o brasileiro, o feijão é a comida brasileira, né? E não tem talvez quem não goste de uma feijoada. Mas uma coisa, quem quer adquirir aí, o ideal seria já adquirir esse ingresso, vamos falar assim, antes, ou deixar pro local, porque o interessante seria até antes para vocês terem uma base de quanto que será servido, né? Isso. Como é que funciona, onde que encontra aí talvez esse ingresso para feijoada?
0: Sim, os ingressos da feijoada exatamente também estão disponíveis na secretaria lá da Igreja Matriz, assim como também com os pais dos Coroinhas, né? É difícil elencar aqui porque são muitos, mas em mim, por exemplo, eu consigo ingressos, o Anderson Cris, que hoje era para estar comigo aqui, por outros motivos não pôde estar, mas também tem a venda. Mas assim, quem conhece o pessoal ali mais da Igreja Matriz ali, pode falar com os pais dos Coroinhas ou com a própria secretaria ali, que vai ter cartão disponível até amanhã quinta, né? Sexta-feira.
1: Bacana. O Fábio, passa para nós aí, onde será então esse evento aí, que horas começa, até que horas pode se pode também se alimentar no local, pode levar para casa, manda para nós aí.
0: Sim, o evento vai acontecer então no próximo sábado, agora dia 22, a partir das 11 horas da manhã, e será servido até as 14 horas da tarde. O local será então o salão paroquial da Igreja Matriz, ali no Cristo Rei, nosso centro, né? E assim, quem desejar comer no local, lógico, eu prefiro comer no local, porque lá você pode ir lá repetir, pode ir lá comer aquele feijãozinho fresquinho, sempre tá saindo do tacho, tá sendo reposto ali. Mas, para quem às vezes não tem essa possibilidade, pessoal, a gente sabe que do comércio, às vezes, já sai ali do seu estabelecimento, quer ir para casa, pode passar lá, que vai ter as marmitas prontas também, né? Vai ser feijão, vai ter essas saladas, uma laranjinha também ali cortadinha com uma farinha, então assim vai sair com uma marmita super recheada, super saborosa, e que vai poder também degustar em casa. Ah, e depois, inclusive quem desejar, teremos também fatias de bolo, né, e um cafezinho ali para quem quiser degustar também no pós-almoço ali, ou quiser levar pro café da tarde também, vai estar à disposição para venda.
1: Que bacana, vai ser um sábado bem diferente também, né? Fábio, quero agradecer muito a tua presença aqui, quero deixar o espaço aberto para suas considerações e reforço, convido o pessoal que quiser ajudar, mais uma vez é importante, né, o pessoal que quiser ajudar com essa parte financeira, né, que é muito importante no momento, o pessoal que quiser adquirir também, quiser passar o local, o endereço aí, enfim, o espaço é seu para você realizar esse convite agora.
0: Aristeu, primeiramente agradecer mais uma vez o espaço que a Rádio Educadora sempre nos concede, sempre muito parceira aí dos nossos eventos, né? E que nos concede esse espaço aí para que a gente possa tanto trazer os convites, como depois também expor os resultados, né, desse nosso trabalho. E em nome de todos os Coroinhas aí, das coordenadoras do nosso grupo de Coroinhas da Matriz, convidar vocês para que no sábado estejam conosco então no Salão Paroquial a partir das 11 da manhã, participando dessa feijoada que certamente vai ser maravilhosa, como foi a dos anos anteriores, né? Esse evento que agora entra oficialmente aí como tradicional dentro do calendário da nossa Igreja Cristo Rei aqui de Itaió. Agradecer os parceiros que até então contribuíram conosco com doações financeiras, com doações de ingredientes,

0: pessoal que está envolvido também doando o seu tempo com a mão de obra, enfim, que a gente sabe que é um evento que dá bastante trabalho, né? E assim, de todo o coração, desde já agradecer quem até aqui contribuiu e quem ainda poderá nos ajudar aí até no sábado. E financeiramente, como eu falei, a gente está com uma pequena cifra aí precisando para chegar nesse valor. E se alguém desejar, pode doar em espécie, né? Deixar o dinheiro talvez lá com o pessoal da secretaria mesmo, que depois então será repassado ao grupo para que a gente possa fazer a aplicação e pagar também as despesas desse nosso evento.
1: Muito bem, Fábio, obrigado mais uma vez. Esse então, Fábio Ló, ele é empresário taiense, representando que o grupo hoje dos Coroinhas de Itaiuá para essa tradicional feijoada do município. Colabore você também. Esse bate-papo está à disposição na fanpage e à tarde no portal educadora.com, o portal de notícias mais acessado do Alto Vale. 11h50, finalizamos nossa manhã. Agradeço seu carinho, audiência, sua companhia e também, claro, a sua amizade. Na sequência, almoçando com a educadora. A todos um forte abraço. Eu retorno amanhã no Bom Dia do Vale. E logo mais à tarde tem Daniel dentro do nosso Show da Tarde. Forte abraço, até amanhã. Tchau, tchau.

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3: Muito boa tarde para você, ouvinte da Educadora. Mais um Show da Tarde hoje, tarde ensolarada de quarta-feira, dia 19 de agosto de 2026. Eu sou o Daniel Machado e vamos juntos no Show da Tarde até às 18 horas. Aqui tem muita música boa para você, tem notícias do portal educadora.com e a sua participação também sempre valendo através do WhatsApp 992459200. Começamos o Show da Tarde de hoje com Maiara e Maraísa. E se não...

0: 13:47, já estamos de volta trazendo mais música para você. Fique ligado.
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2: Horas e 50 minutos. Ótima tarde ensolarada para você acompanhando a nossa Educadora 90,3 FM.
3: Já

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1: Horas e 27 minutos. Ótima tarde de quarta-feira para você. Participe, peça sua música através do WhatsApp 992 459200. Munhoz Mariano.

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0: Show da Tarde nas ondas da Educadora, 15 horas e 54 minutos. Vem chegando pra você agora, Guilherme Benuto.
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1: Dezesseis horas e 13 minutos. O sucesso não para. Vem chegando mais música sertaneja. Banda.

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0: Aí você ouviu o Pitbull, Fireball.
1: Fireball.
0: 16 horas e 45 minutos. Vamos a um breve intervalo. Já, já tem mais sucesso pra você. Continue sintonizado.
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6: É o Show da Tarde na 90,3 FM, 17 horas 39 minutos. Vem chegando pra você, Mariana Mendonça.
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17h54 e o show da tarde dessa quarta-feira fica por aqui. Muito obrigado pela sua audiência, pelo seu carinho. Daqui a pouco, às 18h, já vem o programa Sua Parada de Sucessos. Em seguida, o Bailão da Educadora, agitando a sua noite de quarta-feira. Um forte abraço para você e até amanhã. Tchau, tchau.

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1: Quando você fica ao lado de uma pessoa e ela mesma em silêncio lhe faz bem. 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

0: Está no ar a Voz do Brasil. As notícias do governo federal que movimentaram o país no dia de hoje.
1: Olá, boa noite.
2: Boa noite para você que nos acompanha em todo o país.
1: Quarta-feira, 19 de agosto de 2026.
2: Vamos aos destaques do dia.
1: Segurança pública.
2: Operação recupera mais de 6 mil celulares em 10 dias.
1: Mobilização nacional é voltada à recuperação de aparelhos roubados ou furtados.
2: E também ao enfrentamento da cadeia de receptação e comercialização ilegal. Luciana Colares de Holanda.
3: Qualquer pessoa, antes de adquirir um celular usado, deve verificar por meio de aplicativo ou do portal Celular Seguro se o aparelho possui alguma restrição.
1: Participação das mulheres no mercado de trabalho.
2: Empresas com mais de 100 empregados devem atualizar os dados salariais e de diversidade. Luana Kari.
4: A partir desses dados é gerado o relatório de transparência salarial e as empresas recebem orientações sobre como diminuir as desigualdades.
1: Preparação para o Enem.
2: Aplicativo ajuda estudantes a reforçar os estudos para as provas. Jéssica Gonçalves.
5: O aplicativo oferece trilhas de estudo e simulados completos com questões de provas anteriores. A ferramenta ainda permite fazer a transcrição e a correção automatizada de redações.
1: Hoje, na apresentação da Voz do Brasil, eu, Mariana Júndima e Luciano Seixas.
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1: Em Iperó, no interior de São Paulo, o Centro Industrial Nuclear de Aramar reúne parte das atividades do Programa Nuclear da Marinha.
2: O programa avança para a etapa de montagem do reator destinado ao futuro submarino brasileiro com propulsão nuclear.
1: Vamos saber mais sobre as atividades com Pablo Mundin.
6: Em Aramar, no interior de São Paulo, estão sendo desenvolvidas tecnologias relacionadas à geração de energia elétrica por fonte nuclear. O trabalho inclui a montagem do reator que será utilizado no submarino brasileiro com propulsão nuclear. Segundo o comandante da Marinha, Marco Sampaio Olsen, o uso da energia nuclear no Brasil vai além da sua atuação militar.
7: O Brasil é um país vocacionado para o desenvolvimento e aplicação da energia nuclear. Para além da defesa, a energia, a saúde, segurança alimentar, segurança hídrica. O Brasil possui, com 1/3 do seu território prospectado, o 6º país em reserva de urânio.
6: O complexo concentra etapas estratégicas do programa, como o domínio do ciclo do combustível nuclear e o desenvolvimento da tecnologia brasileira de enriquecimento de urânio. Também reúne estruturas de formação e segurança nuclear. A ministra da Ciência, Tecnologia e Inovação, Luciana Santos, falou sobre o desenvolvimento do projeto.
8: Por meio da FINEP, estamos apoiando o desafio tecnológico do submarino. O submarino com propulsão nuclear é um instrumento de dissuasão por excelência. Uma ferramenta importante para proteger, por exemplo, o nosso mar territorial.
6: O Programa Nuclear da Marinha reúne instituições de pesquisa e empresas brasileiras. Reportagem Pablo Mundin.
2: Uma operação envolvendo profissionais de segurança de 23 unidades da federação recuperou mais de 6 mil celulares roubados.
1: E resultou em quase 100 prisões, de acordo com os resultados parciais apresentados hoje.
2: Além do combate ao furto, o objetivo é desarticular a cadeia de receptação e comercialização ilegal desses aparelhos.
3: A operação Última Chamada envolve as forças de segurança de 22 estados e do Distrito Federal.